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1: A Rádio Cidade informa a hora certa.
2: 10 horas.
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0: 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A Rádio Cidade informa a hora certa.
1: 11:04. 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

Pai nosso que estais no céu, santificado seja o vosso nome. Venha a nós o vosso reino. Seja feita a vossa vontade, assim na terra como no céu. O pão nosso de cada dia nos dai hoje. Perdoai-nos as nossas ofensas, assim como nós perdoamos a quem nos tem ofendido. E não nos deixeis cair em tentação, mas livrai-nos do mal. Ave Maria, cheia de graça, o Senhor é convosco. Bendita sois vós entre as mulheres, e bendito é o fruto do vosso ventre, Jesus. Santa Maria, Mãe de Deus, rogai por nós, pecadores, agora e na hora de nossa morte. Amém.

ó Mestre, fazei-me um instrumento de vossa paz. Onde houver ódio, que eu leve o amor. 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
1: A Rádio Cidade informa a hora certa.
2: 12:11.
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1: A Rádio Cidade informa a hora certa.
2: 1:05.
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0: 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A Rádio Cidade informa a hora certa.
1: 2:03.
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1: A Rádio Cidade informa a hora certa.
2: 3:01.
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1: A Rádio Cidade informa a hora certa.
2: 4:03. 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
3: Alô, amigos de todo o Brasil, estamos chegando com o Sertanejo Classe A. A partir de agora, juntos com o melhor da música sertaneja. Eu sou o Fabiano Farias, agradeço você por essa companhia legal. Você sempre por aí, né? Curtindo, cantando junto, ouvindo só modão selecionado. Vem abrindo nossa sequência musical que tá demais hoje, hein? Bob Robson, Amor Total. Nos tempos de hoje, Thales e Thiago, tem as Galvão, Amargurado. Começa agora Sertanejo Classe A.

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1: Ganjuca nos braços do povo. Fechando a primeira sequência por aqui. Intervalo rapidão, a gente volta já com mais Sertanejo Classe A.
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1: A Rádio Cidade informa a hora certa.
0: 5:22.
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9: Sertanejo Classe A, Irmãs Freitas. Bendito é o fruto. Lembra aqui o telefone mais Chico Rei Paraná. E ainda Lucas Reis e Tárcio Sangue Caipira. Aproveite e já pede a sua que a gente vai tocando por aqui no Sertanejo Classe A. Só o melhor do modão.
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1: Milionários é ricos, gargantas de ouro. Sonhei com você, fechou mais uma por aqui. É intervalo que chega agora, rapidão, rapidão. Já voltamos com Zezé de Camargo e Luciano, No Dia Que Eu Saí de Casa, música lá do filme. Depois do intervalo.
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1: A Rádio Cidade informa a hora certa.
2: 5h43.
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2: Sertanejo Classe A que vai seguindo, seguindo. Falei que tinha o som do Zezé e Luciano. Tá por aqui já no dia que eu saí de casa. Música do filme deles, né? Tem Fernando e Leomar, Marca de Batom, Novela das Nove com Juni Júlio e Thales Gui. E ainda muito mais pra você curtir por aqui na sequência desta quinta-feira que vai seguindo.
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1: Juliano Reis e Jordão, Paixão e Loucura, fechando mais uma por aqui na nossa super sequência com o melhor do modão no Sertanejo Classe A que vai seguindo. Intervalo sim, tem intervalo, voltamos já com Avaré e Jataí, tem Gino e Geno, Rio Negro e Solimões, depois do intervalo.
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1: A Rádio Cidade informa a hora certa.
2: 6:03.
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10: Olá, tudo bem? Eu sou Alexandre Ricarte e está começando a partir de agora mais uma edição do Alô Rural. Vamos ficar sabendo do que está acontecendo no mundo do agro? A hora é agora.
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10: As vendas de algodão estão em ritmo lento no Brasil. Quem trabalha no setor está focado em entregar os pedidos que já tinha vendido antes, principalmente para fora do país. No mercado do dia a dia, pouca gente está comprando com preço entre R$ 4,19 e R$ 4,22 por libra peso, segundo o CPA. As indústrias só compram o básico porque as vendas de roupas e tecidos caíram. Já os produtores não têm pressa para vender, pois já garantiram dinheiro com as entregas anteriores.
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10: A ANEC, a associação que reúne os exportadores de grãos, diminuiu a estimativa de vendas do Brasil para o exterior em setembro. A projeção de envio de soja caiu para 7,24 milhões de toneladas, enquanto a de milho recuou para 5,40 milhões de toneladas. Uma queda de 22,7% na comparação com

0: mesmo mês do ano passado. Somando todos os grãos e farelos, o Brasil deve exportar 15,36 milhões de toneladas no mês.
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0: Como o Brasil já vendeu toda a sua cota anual de 1,1 milhão de toneladas de carne bovina para a China sem impostos extras, as entregas que passarem desse limite pagarão uma tarifa mais alta, de 67% a partir de 1º de outubro. O governo tentou usar uma sobra da cota do Uruguai para não pagar a taxa, mas a China não aceitou. Com essa cobrança maior, a ADIEC calcula que as exportações brasileiras de carne bovina devem cair 10% no total de 2026. E é isso, chegamos ao final de mais uma edição do Alô Rural, sempre te atualizando de tudo o que acontece no mundo do agro. Muito obrigado, até a próxima, tchau.
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3: Vem que tem Sertanejo Classe A tocando para você curtir por aqui, só o melhor. Quinta-feira. Vamos que vamos. A Vareja Taí vem trazendo Firme no Bote. Acidente Amor com Gini Geno, Rio Negro e Solimões, Peão Apaixonado. É só modão bom, aqui o modão é selecionado. 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
1: Sertanejo Classe A, Roberto Meirinho, Noite da Nossa Paixão. Vai seguindo para mais um intervalo por aqui, rapidão com os nossos apoiadores. A gente volta já com Teodoro Sampaio, tem Sérgio e Serginho, Rick Renner também. Aproveita e vai pedindo a sua que nós tocamos. Pede aí.
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4: A Rádio Cidade informa a hora certa.
1: 6:22.
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1: Olha que vai, Sertanejo Classe A. Vestido de Seda é o que vem chegando com Teodoro Sampaio, Sérgio e Serginho, Avião das Nove. Tem Solevante, Soleni, Apartamento Trancado. Quer mais? Pede. Nós tocamos.
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0: Zé Mulato e Cassiano, Ciclo Vicioso.
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0: Seguindo diretaço pro nosso intervalo aqui, já voltamos na sequência com Valdo Reis, Pratini, Christian Ralph, Trio Parada Dura, depois do intervalo.
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3: A Rádio Cidade informa a hora certa.
4: 6:40.
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1: Vai Sertanejo Classe A, que a música boa não para, só uma super sequência para curtirmos com o volume máximo, onde quer que você esteja, em casa, no trabalho, no carro, ouvindo pelo rádio ou pela internet, longe, muito longe. Obrigado pela sua companhia. Valdo Reis e Pratini, Paineira de Flores Brancas. Tem esta noite, Eu Queria Que o Mundo Acabasse, Christian Ralph, e ainda o trio Parada Dura, As Andorinhas. As Andorinhas voltaram. Chora, coração.
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1: É o Sertanejo Classe A. Solidão, Rio Negro Solimões cantando com Marcos, Paulo e Marcelo. Que modão caprichado, que só toca o melhor. Tem mais intervalo chegando? Tem sim, voltamos já com Durval e Aladim. Tem o Chico Amado e Xodó, Lourenço Lorival, depois do intervalo.
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1: A Rádio Cidade informa a hora certa.
2: 6h58.
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2: A Rádio Cidade informa a hora certa.
3: 7:26.
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5: Pra ir finalizando por aqui a nossa sequência de hoje do Sertanejo Classe A, vem que tem Soberano e Silvanei, Eu, Meu Pai e a Saudade. Tem Paixão e Loucura, Maurício e Mauri, ainda Eduardo Costa, Amor de Violeiro. Tô indo, nos encontramos amanhã, porque amanhã tem mais Sertanejo Classe A. Até amanhã, tchau.
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2: A Rádio Cidade informa a hora certa.
0: 7h41.
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1: A Rádio Cidade informa a hora certa.
2: 7:53.
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o grande homem. Mantém seu modo de pensar independentemente da opinião pública. É tranquilo, calmo, paciente, não grita nem se desespera. Pensa com clareza, fala com inteligência, vive com simplicidade. É do futuro e não do passado. 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Não despreza nenhum ser humano. Causa a impressão dos vastos silêncios da natureza. O céu, o oceano, o deserto. Não é vaidoso. Como não anda à cata de aplausos, jamais se ofende. Possui sempre mais do que julga merecer. Está sempre disposto a aprender, mesmo com as crianças. Trabalha pelo prazer do trabalho em si, não pela recompensa material. Vive dentro do seu próprio isolamento espiritual, onde não chegam nem o louvor, nem a censura. Não obstante, seu isolamento não é frio. Ama, sofre, pensa, compreende. O que você possui, dinheiro ou posição social, nada significa para ele. Só lhe importa o que você é. Despreza a opinião própria, tão depressa verifica o seu erro. Não respeita usos estabelecidos e venerados por espíritos tacanhos. Respeita somente a verdade. Tem mente de homem e coração de menino. Conhece a si mesmo, tal qual é. E conhece a Deus.

0: Rádio Cidade informa a hora certa.
1: 7h58. 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
1: Terezinha, minha pequena flor, mostra-me teu poder.
2: Em nome
1: nessa
2: de Jesus.
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0: vocês a fusão agora do programa Momento de Fé. 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
1: Por isso, chuva de graça, pedimos a ti, chuva de graça.
0: Coincidência da providência, quinta-feira, dia 10. Imperdível. Leve rosa hoje. Leve buquê de rosas. Você vai receber graças. E vamos distribuir rosas, bênçãos. Falando em bênçãos, pílulas de fé, porque é bênção sobre bênção. O que eu tenho visto de milagres através desses livros. Isso mesmo, milagres. Mari, Pandinha, confesso a vocês, eu era o batismo no Espírito, saúde mental, era o livro, tá? É uma bênção, um livro, mas o Pílulas saiu da dor. E hoje, mais do que nunca, eu vejo o bem que tem sido feito. Nossa, como Deus age, né? Como Ele opera. O poder dEle é impressionante. Obrigado, Senhor. Eu te louvo e te bendigo. Tanto Pílulas 1, 2, e tá chegando, tá no forno, já tá, aliás, hoje já vai estar nas minhas mãos, tá?
2: Olha!
0: Já vou mandar para você o 3, tá? Olha, não vejo
2: legal,
0: a hora.
2: Que legal,
0: tá?
2: Que legal.
0: Paz mental. Nossa, é tanta confusão mental que eu vejo. As pessoas com tanta confusão que o título vai ser Paz Mental. O 3, Paz Mental. Mas vamos para o primeiro, onde não era para existir. Foi isso, obra total divina. Por isso, Pandinha, receita do dia.
3: Pílula 111. Não somos nós que vamos ao encontro de Deus. É Ele que vem ao nosso encontro e nos resgata dos lugares mais sombrios e escuros. Ele fez esta promessa para cada um de nós em Ezequiel 34:16. A ovelha perdida eu a procurarei, a desgarrada eu a reconduzirei, a ferida eu a curarei, a doente eu a restabelecerei, e valerei sobre a que estiver gorda e vigorosa, irei apacentá-las todas com justiça.
0: Amém. Uau, o Senhor vai velar por nós. Tá? Velará. Amém. Cada um de nós com seu amor, com seu poder. Inteligência emocional, Senhor, misericórdia. Pílulas 2.
4: Pílula 39. Escuto tanto na igreja pessoas dizendo que nasceram de novo. O que seria nascer de novo? Leia Efésios capítulo 4, versículos 22 a 24. Renunciai à vossa vida passada, despojai-vos do homem velho, corrompido pelas concupiscências enganadoras. Renovai sem cessar o sentimento da vossa alma e revesti-vos do homem novo, criado à imagem de Deus em verdadeira justiça e santidade. Com a queda de Adão e Eva, o pecado entrou no mundo. Nossa natureza é pecaminosa, mas quando aceitamos a Jesus, algo novo acontece conosco, porque o Espírito Santo habita em nós. Se deixamos que Ele nos possua, teremos uma vida sendo transformada à imagem de Deus. Mas, se não deixamos o Espírito nos possuir, podemos até ser batizados, mas ainda ficaremos presos ao pecado. Faça a experiência, deixe Jesus te esvaziar de tudo e te preencher. Lendo a palavra de Deus, recebendo a Eucaristia, você verá o que Deus fará em sua vida. Você realmente poderá dizer: eu nasci de novo.
5: Em verdade te digo, quem não nasceu de novo,
0: assim, é nada como nada,
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0: Ao vivo, 8 horas, vai dar 7 minutos agora.
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6: não poderá ver.
0: Senhor, no mundo que as pessoas estão mortas por dentro,
6: pedindo,
0: mal-humoradas, desanimadas, tristes,
5: vem Espírito Santo.
0: Só o poder do Espírito Santo. Que poder! Lembrando que você é livre.
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0: E o que ele quer agora são os testemunhos após o intervalo.
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0: Vamos lá, meus amigos, vamos em frente. Hoje, dia dela, dia da nossa pequena flor, dia de Santa Terezinha do Menino Jesus e da Sagrada Face, que nasceu dia 2 de janeiro de 1873 e viveu apenas 24 aninhos. Sofreu, tadinha, no começo da vida, com 4 anos, ela perdeu a mãe e aí ela se apegou muito à irmã mais velha, mas a irmã mais velha, logo na sequência, pouco tempo depois, entrou para o convento. E ela ficou muito triste com isso. Depois ela adoeceu. Só que aí aconteceu uma coisa maravilhosa. O amor que ela expressou nesses 24 anos, mesmo com esses problemas, o amor que ela expressou a Jesus, poucas pessoas enxergaram, conheceram e entenderam. Porque realmente foi fantástico, Pandinha.
4: O que é a intensidade da vida, né, Mário? Tem pessoas que vivem 100 anos. Mas não vive os 24 anos
0: que viveu Santa Terezinha.
4: Por isso que o padre fala da intimidade, né? Eu fico impressionado o que acontece nesse programa aqui. Vou contar um pouquinho dos bastidores, né? Antes de começar o programa, nós oramos.
0: Sim.
4: Nós oramos junto com o padre aqui. Mas não uma oração extensa, mas é uma oração com muita intensidade. Quando o padre falou assim, vamos começar orando, né?
0: Não é qualidade, não é quantidade, é qualidade.
4: E aí aconteceu tudo isso no começo do programa. Por que eu estou falando isso? Porque nós não podemos parar de orar, viu, Mário?
0: Amém.
4: É a oração que nos fortalece, a oração que é o nosso combustível, a oração que é o nosso alívio. Porque o padre falou hoje aqui que teremos combates, todos nós teremos. Mas na oração nós nos transformaremos.
0: E a oração foi quem que fortaleceu Santa Terezinha, que mesmo com tantos problemas, ela foi atrás do que ela desejava, que era entrar no Carmelo, no convento, foi atrás do Papa, conseguiu seu objetivo. Fantástica, fantástica Santa Terezinha.
4: Foi atrás do seu propósito, né, Mário?
0: Amém, isso aí. Mostra-me o
2: teu poder. 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

testemunho. É, padre, sintetiza Santa Teresinha para você. Uma frase. Que frase? É, Jesus, que eu possa amá-lo como nunca se foi amado. Olha que oração. Esse era o desejo do coração dela. Vou repetir. Jesus, que eu possa amá-lo como nunca se foi amado. Olha que ousadia essa jovem teve. E que nós possamos também tê-la. É o que eu peço sempre. Jesus, que eu possa amá-lo como nunca se foi amado. Então, para isso, eu tenho que ter pureza e cada vez mais humildade e esse amor genuíno a Ele. E o segredo disso tudo está no cartão que eu postei. E eu gostaria que você, que tem rede social, usando a rede social para o bem. Gente, olha que cartão maravilhoso. Vou ler para vocês. Santa Teresinha com a rosa nas mãos. Isso aqui é um testemunho, tá? É, que essa pessoa que receber esse cartão, esse, na verdade, é post, né? Post. Foi isso, me corrigindo. É, ore sem vontade. Ore desanimado. Ore chorando. Ore andando. Ore em pé. Ore de joelhos. Ore na tristeza. Ore na alegria. Ore na tribulação. Ore enquanto estiver cansado. Mas nunca deixe de orar. Continue orando. Porque onde tem oração, tem

0: nunca deixe de orar. Se o medo gritar, onde tem oração tem vitória, e eu sou vitorioso pelo sangue de Jesus.
1: Eu sou vitorioso pelo sangue de Jesus.
0: Muita atenção nos testemunhos, hoje vão todos, hein, Mário? Vamos lá,
2: vamos
0: todos, meu amor a Deus.
3: Bom dia, boa tarde, boa noite, padre. O meu contato com o senhor começou na minha adolescência. A minha irmã mais velha comprava os CDs e colocava aos domingos para limpar a casa. Ela comprava os seus livros, todos os lançamentos. Aí depois que ela casou, eu já não acompanhava tanto. Eu nasci com um problema de visão, com uma miopia muito grande, muito alta. Quando minha mãe descobriu, com 3 anos, 24 graus de miopia. Mas até meus 34 anos, eu levei minha vida normal. Eu casei, eu tive filho, tirei minha carta de motorista, fiz faculdade. Porém, em 2014, eu fiz transplante de córnea para tratar a ceratocone do olho esquerdo. Depois disso, catarata, e aí eu tive descolamento de retina, onde eu perdi a visão do olho esquerdo. A intenção era fazer também o transplante no olho direito, mas aí com essa questão eu não fiz. Em 2020 eu precisei de fazer uma catarata no meu olho direito. Foi quando uma amiga minha, que trabalha comigo, me evangelizou com o link da rádio que o senhor fazia na época, no colo de Jesus e de Maria. Eu fiz a cirurgia e aí eu fui para casa da minha irmã. Fiquei 38 dias lá. Nesses 38 dias, eu ouvia o programa do senhor todos os dias, das 8 às 9. E num dos meus desesperos, eu falei para ela que eu não ia conseguir viver daquele jeito, dependendo, porque a cirurgia de catarata foi um sucesso, mas não foi como eu imaginei que seria. E aí ela chegou até levar o padre da comunidade que ela servia para conversar comigo, porque eu tinha vontade de tirar a minha vida, padre. E aí depois teve um dia que o senhor contou aquela história, que o senhor entrou no carro e falou: nossa, como o dia tá escuro, tá nublado. E o Chicão falou: não, padre, baixa o vidro, olha como o dia tá lindo. E foi bem nesse dia que eu estava desesperada. Eu chorava muito, e minha irmã entrou no quarto perguntando o que aconteceu. Eu expliquei pra ela, ela falou: então, é Deus falando pra você não desistir. Quando eu vim embora pra minha casa, depois de 38 dias na casa da minha irmã, ela me deu uma imagem de Santa Luzia. E aí, ouvindo também o senhor todo dia, eu fiquei sabendo que o dia 1º de outubro era dia de Santa Teresinha, do Menino Jesus. Comecei a acompanhar e virei devota dela. Faz 2 anos que essa minha irmã faleceu. Ela me faz muita falta, porque é ela que se preocupava muito com os cuidados da minha visão. Então, padre, hoje eu tô aqui para poder falar o quanto que o senhor é importante. O senhor esteve aqui em Ribeirão no dia 14 de janeiro, dia do aniversário da minha sobrinha, que é filha dessa minha irmã. Eu fui lá e eu falei pro senhor que o senhor não tem noção do quanto o senhor fez bem na minha vida. Eu falei pra minha família que eu precisava de ir lá pra poder falar isso pro senhor. E eu tinha um sonho de conhecer o santuário que realizei no dia do aniversário do bispo, que também teve o Frei Gilson. Então eu tô aqui pra poder dizer que, graças às suas orações, eu tô aqui, eu tô de pé, eu tô viva, que eu virei devota a Santa Teresinha. Eu pude realizar meu sonho de conhecê-lo pessoalmente, de ir ao santuário. E eu rezo todo dia para que Deus continue dando saúde ao senhor, ao Mário, ao Pandinho. E eu agradeço muito pela oportunidade de ter podido falar isso hoje, justamente no dia do meu aniversário, onde completo 48 anos. Obrigada por tudo. Que Deus continue abençoando o senhor. Meu nome é Aline, de Ribeirão Preto.
0: Ah, então essa foto que o Mário mandou...
4: Entendi. Isso, padre, isso, padre.
0: Já vi aqui, eu tinha visto isso aqui. Eu li todos os testemunhos e falei: ô, Aline, já sei quem é você.
4: Essa é a Aline e a sobrinha, que é a Ana Vera Campos, que está com ela na fotografia com o senhor aí, padre.
0: Tá aí, olha, não falar... posso esquecer. Oi, fala,
5: padre. Muito importante ela falar dessa doença, né, que dá nos olhos. Ceratocone. Eu tenho essa doença que ela falou nos olhos, nos dois olhos. E o problema maior é no olho esquerdo, igual o olho dela. Mas eu tive uma doutora chamada doutora Norma Alema, que foi um anjo em minha vida e não deixou eu fazer essas cirurgias que ela fez e que infelizmente algumas deram errado aí, padre. Mas é uma doença que as pessoas não conhecem, é uma doença que pouco se fala e normalmente vem da alergia, porque você coça muito os olhos e você danifica as córneas. Hoje tem os tratamentos mais avançados, cirurgias mais avançadas, mas é, a visão é um negócio muito complicado. E na coroa de São Miguel, o padre vem falando muito de visão, de visão, de visão. E uma coisa é você já nascer, né, cego. Outra coisa é você ficar cego, né?
0: É complicado. E eu digo a você que hoje, hoje o senhor vai tocar muita visão, fisicamente, mas também espiritual. Lembrando que hoje, sabe, que já era devoto dela, mas hoje completa... Ah, hoje é aniversário do Mário Cover, tá? O Rui completa aniversário.
5: Parabéns, Rui.
4: Mário Cover. Um abraço, Rui.
0: Um abraço. Justamente, ele foi testemunha, porque o Rui estava nesse dia que eu me dei conta, há 13 anos atrás. Lembra que eu sempre testemunho isso?
4: Sim.
0: Que quando que eu me dei conta que eu estava na depressão? Dia 1º de outubro de 2013. Lembra que eu falei isso?
4: Lembro, lembro.
0: 7 meses, 22 dias contados. Então hoje eu celebro 13 anos, eu sei que é uma depressão. Então você que passou por uma depressão, a depressão tem cura? Não é frescura, e tem cura. Estou aqui, para a glória de Deus, tá? Tem cura, sim. É, lembrando sempre a busca da ajuda, do médico, se reconhecer, opa, precisa de ajuda. Tá? E a importância de estar e a oração. Não pare de orar nunca. E foi no dia de hoje, que realmente há 13 anos atrás, eu me dei conta, que o Jesus está com depressão há muito tempo. Eu me dei conta, não, preciso mudar, preciso me tratar. E Deus foi me tratando, tá? Deus foi me curando em tudo, foi me fortalecendo para a glória dele. Tá? Eu sou vitorioso pelo sangue de Jesus.
1: Eu sou vitorioso pelo sangue de Jesus.
4: Aline Marcele Ferreira de Souza, Ribeirão Preto, São Paulo. Lindo testemunho. Parabéns, Aline.
2: Bom dia, boa tarde, boa noite a todos. Gostaria de compartilhar com vocês sobre um pedido em uma novena que fiz para nossa querida Santinha. Minha filha nasceu com problemas auditivos e, no entanto, nunca conseguíamos diagnóstico real da condição dela. Os exames sempre apontaram que ela ouvia. Mesmo assim, a Lívia foi crescendo e, com muitos atrasos na fala, tentamos fono, psicólogos, até um diagnóstico de autismo, TDAH, enfim, nos sugeriram. Acontece que ela já ia fazer 5 anos e não juntava as frases, não falava com as pessoas na escola e a comunicação era bem difícil. Foi aí que fiz um pedido para minha filha desabrochar, assim como uma rosa. Pedi a Jesus, por intercessão de Santa Teresinha, que ela falasse, desenrolar mesmo as palavras. Já estava cansada também de tantos julgamentos. No dia 1 de outubro de 2023, assim que a novena finalizou, fizemos a festa dela e o mais importante e lindo aconteceu. Aquele dia, padre, recebi uma rosa da minha melhor amiga, do nada. Na hora fiquei até sem reação, mas eu sabia que meu pedido havia sido enviado e essa graça eu receberia. Nos dias seguintes foi incrível. Ela começou a falar igual um papagaio, se fez entender muito bem e ela mesma nos explicou o que ela tinha, que um dos ouvidos ela ouvia muito baixo e no outro mais alto. Um dos médicos dela se surpreendeu por ela mesma dar essa informação pra gente, né, naquela idade. Voltamos a repetir os exames em um hospital de renome em São Paulo. Ela fez todos os exames e o resultado foi que ela era sim deficiente auditiva. Conseguimos, não por coincidência, mas por deucidência, um aparelho auditivo com uma colega do meu trabalho. A Lívia começou a ouvir até os pássaros, onde nunca antes havia escutado. Na novena de 2024, ela foi sorteada num colégio extremamente difícil, que ela fez 6 anos e ela entrou na primeira série. A nossa meta era realmente a gente ter certeza se ela ouvia ou não para a alfabetização. E o meu sonho sempre foi que ela passasse nessa escola. E ela entrou como a última suplente. E então eu quero compartilhar com vocês, pois ela também nasceu dia 1º de outubro, dia da nossa Santinha, e eu sou muito grata às graças que eu alcancei, que desejo que todos saibam o quão linda e especial ela é. Fomos na Paulista, no mesmo dia que conseguimos uma vaga, e também por muita oração no HC do SUS, que a gente foi fazer uma consulta, né, para ela receber os aparelhos auditivos de acordo para a idade dela, para o desenvolvimento dela, né, e devolveu o que é emprestado. Lá a diretora-geral da área, se surpreendeu como minha filha falava bem pelo grau de surdez dela. Ela me questionou como ela falava tão bem e quase não precisava de fono. E eu respondi que foi oração. Ela talvez, por ser mais da área da ciência, não aceitou muito o que eu disse na hora, mas depois reconheceu que o caso dela era extraordinário e eu vi ela se emocionar na palestra ao falar do caso. Conseguimos um momento com o padre e eu sempre quis uma bênção das mãos dele, mas ele fazer isso com a minha filha foi muito melhor. Ela saiu adiante, não sabendo me explicar. Tamanha alegria. Tenho certeza que o Espírito Santo a tocou. Obrigada por vocês trabalharem com esse projeto que salva vidas, que melhora os dias. Eu sou vitoriosa pelo sangue de Jesus.
0: Legal, Carlos Simar, você percebeu? Ela começou lendo. Depois ela foi se descontraindo até na própria leitura. Ela foi se colocando, né? E já falei o nome dela, né? Lucimar.
4: Lucimara Cardoso, Santo André. E a menina Lívia, tem a foto, eu mandei para o senhor a fotografia.
0: Ah, a outra foto é dela?
4: Então, é isso, dá uma olhadinha, o senhor com a Lívia.
0: Ah, é. Não, eu tenho. Já sei. Já lembrei.
4: Já viu,
0: lembrei,
4: né?
0: Isso aqui foi lá no
4: foi aqui,
0: no Conjunto Nacional, né?
4: Foi aqui embaixo, isso.
0: É, aí embaixo, né?
4: É,
0: gente,
4: embaixo.
0: Visual agora tá no Conjunto Nacional, né? O Mário Duarte e o Pandinha, tá? Então, e dezembro vamos... dezembro agora, né? Já está voando o tempo. Então nós vamos estar juntos de novo com o Conjunto Nacional. Que legal. Não, Deus é lindo. Deus é toda honra e glória a Ele.
4: Amém.
0: E só para lembrar para vocês, meus queridos médicos estão me acompanhando agora, tá? Seja de mente... Também psicólogos, psiquiatras, e médicos de corpos, e eu como médico de almas. Como é importante a gente pedir assertividade, né? Porque a gente fala coisas, mas quando a gente reza, a gente é assertivo. Vocês entendem que eu estou falando a palavra assertivo? Tá? Porque você viu que de lista de coisas passaram, que ela podia ter isso, aquilo,
4: sim,
0: aquilo.
4: Todos os diagnósticos,
0: e não era nada, você teve. Viu? E o médico dizia uma coisa, outro médico dizia outra, outro médico dizia isso. Amados, aí vem o poder da oração. E como é legal você escutar aquele médico que fala da neurociência, ele como cientista, que a oração vai tocar no lobo central, no lobo pré-frontal, e que esse lobo da decisão, e ele mesmo reconhecendo o poder da oração. Então, não precisa pôr não, viu, Padre Jesus? Eu sei que é a importância de saber que hoje a medicina, hoje a ciência, queridos, está se dobrando, no bom sentido, está reconhecendo o poder de Deus, o sobrenatural. Tá? Então, eu sou vitorioso pelo sangue de Jesus.
1: Eu sou vitorioso pelo sangue de Jesus.
6: Padre Marcelo, bom dia, boa tarde, boa noite. Eu sou Michele e tenho 1 ano e 3 meses que eu tenho sofrido pelo falecimento do meu esposo Rafael. E a história que eu vou contar agora foi engraçada, porque eu e meu marido, a gente queria ter um filho, eu perdi a primeira gestação e a gente continuou tentando, no ano seguinte eu engravidei. O único nome em comum que a gente tinha era Eduardo, era o nome de menino. E aí, quando eu engravidei do Gabriel, a gente já tinha mais ou menos um nome em comum, Eduardo. Mas eu dormia uma tarde, um domingo de tarde, quando eu acordei, eu falei pro meu marido se ele se incomodava de botar Gabriel, porque eu tinha tido um sonho para homenagear os três arcanjos, né? Porque eu sou Michele, que significa Miguel, meu marido que me falou, porque ele era historiador, muito inteligente. Meu marido era Rafael. E o meu filho foi ser Gabriel. Só que infelizmente tem 1 ano e 3 meses, o nosso Rafael foi embora, está no céu com Deus. E tá eu e o Gabriel tentando viver. E é isso. Gabriel nasceu 15 de outubro de 2019, né? E antes da pandemia. E é isso, é meu testemunho. O testemunho é que nós éramos né, 3 arcanjos da família. E infelizmente o Rafael foi pro reino de Deus. E eu sofro muito, muito com isso. E eu... que falei em 15 de maio, que é ouvindo o programa Momento de Fé, que me mantém em pé. Esse é meu testemunho. Obrigada e viva os arcanjos.
0: Nome dela, por favor, repete.
4: Michele Araújo, Padre Rio de Janeiro.
0: Tá, e com certeza é Deus se mantém no pé. E você tem um intercessor no céu, tá? O Rafael, além do arcanjo Rafael, não esqueça, teu marido está lá intercedendo por você, na glória de Deus, tá? Isso vai te dar muita força, você não tem noção o quanto. Eu sou vitorioso pelo sangue de Jesus.
1: Eu sou vitorioso pelo sangue de Jesus.
0: Último. E atenção, último, só um pouquinho, um minutinho. Esse último, tem alguém que está na mesma situação dessa pessoa e Deus vai operar. O que fez nela, Ele vai fazer com você. O pessoal vai entender.
7: Bom dia, boa tarde, boa noite, padre Marcelo. Eu vim dar meu testemunho, não é da agora, é de anos atrás. Tive 3 gestações, sendo que 2 primeiras foram, teve aborto espontâneo. Na terceira tive que ter muito repouso. Me escutava todo dia um momento de fé. E o Senhor batizou meu filho dentro do meu ventre, quando o Senhor falava na hora da oração. O batizar no ventre os filhos das mães que estão com gravidez complicada. E a minha era complicada, eu tinha que ter muito repouso. Mas em nome de Jesus, tive, foi difícil, e com muita oração e repouso mesmo. Aí com 5 meses eu tive um pequeno sangramento, e eu disse a Deus que se eu não perdesse aquela gestação, meu filho se chama Brian Miguel. E coloca o nome do arcanjo e coloquei Miguel. E hoje eu estou com meu filho, ele está com 15 anos, já vai fazer 16 agora em outubro de 19. Esse é meu testemunho, meu milagre.
0: Eu imagino que fosse pouco tempo, já são 15 anos, 16. 15
4: anos, padre.
0: Não, glória a Deus. Você vê que poder é dele, só pena serve. Obrigado, Senhor, porque ele mostrou. É, tem uma mulher que está grávida, com muita chance de perder a criança, segundo os médicos, mas eles não são deuses, entendam, com todo respeito a eles. Você sabe o amor que eu tenho, eu sou médico de almas, então o carinho que eu tenho pelo médico de corpos, os médicos sabem, com todo respeito, quando os encontro, e aos médicos de mente, né, psiquiatras principalmente, estarei com eles agora nesse mês. E então, a importância desse diálogo, desse amor e dessa assertividade, né, Senhor, que sejamos assertivos. E obrigado, Senhor, porque hoje, mais do que falar, nós vamos fazer o mais importante, orar. E a oração tem poder. Já voltamos.
4: Daniele Brito, padre Daniele Brito, Fortaleza, lá com o menino.
0: Ah, Ceará, filho, né? Não precisa nem falar, isso Ceará. Eu não ia nem falar porque ele estava no sotaque, mas é verdade, Ceará.
4: Vamos lá. Vamos lá.
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11: Nada temo, pois comigo estás, Senhor.
4: É isso aí, quando ele está com a gente não teme, a gente tem coragem. O padre sempre fala que a coragem não é a ausência do medo. A coragem é a força para enfrentar a situação. Então vamos seguir como enfrentou Santa Teresinha. Ela queria tanto entrar no Carmelo, Pandinha, só que ela era muito novinha. E aí o pessoal da ordem falou, não, você é muito nova. E aí é que o Papa foi fazer uma peregrinação pela Europa e o pai dela foi fantástico. O pai dela foi muito legal, porque ela pediu para o pai, me leva lá no Papa, me leva para falar com o Papa, ele vai deixar. E o pai foi com ela, então eles seguiram o Papa em algumas cidades onde o Papa passava para tentar falar com o Papa, depois conseguiram essa audiência e o Papa acabou autorizando qual foi. Foi o Papa Leão XIII, o Papa Leão XIII acabou autorizando a entrada dela. E ela sempre demonstrou essa fé e que todos nós tenhamos um pouquinho da fé de Santa Teresinha, que essa tinha uma fé gigante. Que todos nós, hoje, vamos pedir a Jesus que nos dê um pouquinho de uma fé igual de Santa Teresinha, Pandinha.
5: E a coragem dela, né, Mário?
4: Coragem.
5: A persistência, né? Por nada desistimos. Ouvimos todos esses testemunhos maravilhosos, né? De fé, de coragem, de persistência, de perseverança, de oração. Que todo mundo sofre. Você sofre do seu jeito, eu sofro do meu jeito, o padre sofre do jeito dele. Todos nós sofremos, mas Deus está conosco em todos os momentos. Não podemos perder a fé, Mário.
4: Com ele a gente persevera. O Pandinha botou no meio dessas palavras todas que ele falou de perseverança. A perseverança, a fé em Deus nos faz perseverar. E a gente vai batalhar, combater o bom combate, como está na palavra de Deus. Eu combati o bom combate, guardei a fé e cheguei no meu objetivo. E é isso, gente.
5: Eu sou vitorioso
4: pelo sangue de Jesus.
12: Quando a tempestade quiser te derrubar, ele vem depressa em teu socorro está.
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0: O que vou ler agora, já perdi a conta. Quantas vezes já li, não sei. Porque o que falar, vou mentir. Então, eu não sei. Não tenho... Quantas vezes já li essa passagem? Só que eu estou lendo pela primeira vez com essa Bíblia. Isso mesmo. É, na nova tradução linguagem de hoje, versão católica, eu nunca li. Primeira carta de Coríntios, capítulo 13. Versículos 1 e seguintes, de São Paulo. Eu poderia falar todas as línguas que são faladas na terra e até no céu. Mas se não tivesse amor, as minhas palavras seriam como o som de um gongo ou como o barulho de um sino. Poderia ter o dom de anunciar mensagens de Deus, ter todo o conhecimento, entender todos os segredos e ter tanta fé que até poderia tirar as montanhas do seu lugar. Mas se não tivesse amor, eu não seria nada. Poderia dar tudo o que tenho e até mesmo entregar o meu corpo para ser queimado. Portanto, me tornando mártir, olha só. Poderia dar tudo o que tenho e até mesmo entregar o meu corpo para ser queimado. Mas se eu não tivesse amor, isso não me adiantaria nada. Quem ama, versículo 4 agora, quem ama é paciente e bondoso. Quem ama não é ciumento, nem orgulhoso, nem vaidoso. Quem ama não é grosseiro e nem egoísta. Não fica irritado e nem guarda mágoas. Versículo 6, primeira carta de Coríntios, capítulo 13, versículo 6. Quem ama não fica alegre quando alguém fez alguma coisa errada. Vou repetir, quem ama não fica alegre quando alguém faz uma coisa errada, mas se alegra quando alguém faz o que é certo. 7. Quem ama nunca desiste, porém suporta tudo com fé, esperança e paciência. 8. O amor é eterno. Existem mensagens espirituais, porém elas duram pouco. Existe o dom de falar em línguas estranhas, mas acabará logo. Existe o conhecimento, mas também terminará. Pois os nossos dons de conhecimento e as nossas mensagens espirituais são imperfeitos. Mas quando vier o que é perfeito, então o que é imperfeito desaparecerá. Versículo 11. Quando eu era criança, falava como criança, sentia como criança e pensava como criança. Agora que sou adulto, parei de agir como criança. Versículo 12. O que vemos, aliás, o que agora vemos é como uma imagem imperfeita num espelho embaçado, mas depois veremos face a face. Agora o meu conhecimento é imperfeito, São Paulo vai escrevendo, mas depois conhecerei perfeitamente, assim como sou conhecido por Deus. Portanto, versículo 13, termina aqui o capítulo. São 13, capítulo 13, são 13 versículos. Portanto, agora existem essas três coisas: a fé, a esperança e o amor. Porém, a maior delas é o amor. Derrama, Senhor!
13: Derrama, Senhor! Derrama, Senhor!
0: Esse amor transbordante.
13: Derrama, Senhor!
0: Sim, Senhor, eu peço hoje um amor transbordante. Nesse desejo que Santa Teresinha dizia e falava, assim, Jesus, que eu possa amá-lo como nunca o Senhor foi amado. Que tenhamos essa mesma intensidade.

Você precisa, eu preciso. Nós precisamos. Eles precisam. Estou conjugando o verbo. Todos nós precisamos.

0: e do Filho e do Espírito Santo. Amém. Minha pequena flor, mostra-me teu poder nessa hora.
1: Em nome de Jesus.
0: Obrigado, Senhor, por esse toque profundo. Estamos em oração. E obrigado por poder contar com a intercessão especial

Santa Teresinha. Vocês não imaginam as bênçãos que Deus está fazendo agora. Se eu já começo com várias mulheres grávidas. Coloque as mãos na sua barriga, por favor. Você que está grávida. Algumas ainda não podem contar para os outros, tá? Porque não deu as 12 semanas, os 3 meses. Outras já estão com um barrigão. Tem uma que parece, meu Deus, já está para sair. Senhor, eu peço nesse momento, não importa a fase, as semanas que elas estão grávidas. Nossa, e tem uma mulher que é tentante, que eu não pedi para fazer isso, mas ela pôs a mão na barriga. Mal sabe ela que ela está grávida, Senhor. Ela já está grávida. Ela já vai descobrir isso. E essa data não vai esquecer, 1º de outubro. Então, vocês entenderam, né? Tentantes, aproveitem agora. Mas o Senhor tocando nessa mulheres grávidas. E o que é lindo, eu já posso pedir isso. Pai Celestial, em nome do Senhor Jesus, depois elas vão fazer isso quando nascer, que é importantíssimo, é fundamental. Mas obrigado, Senhor, por poder já agora fazer isso. Batiza no teu Espírito. A experiência que teve Santa Isabel com João Batista, São João Batista. Quando Maria já estava, ela tinha acabado de ser engravidar. Porque quando o arcanjo Gabriel falou com ela, e ela disse sim, já aconteceu a concepção, entre aspas. Só que no caso de Maria, Deus se fez um de nós. Obra do Pai, ação do Espírito. Ele se encarnou e mudou a humanidade, mudou a nossa vida. Tudo isso porque Jesus, o Filho de Deus, verdadeiro Deus, se fez um de nós, se humilhou. E nesse momento, Senhor, eu já peço que isso é o batismo. Eu peço, vem Espírito Santo com o teu poder e batiza essa criancinha. Não vou falar ele e ela, porque são vários. Obrigado, Senhor Jesus, batiza essa criança. Obrigado, Senhor, porque desde a concepção, isso é tão lindo se as pessoas têm essa noção. Desde o momento, porque são vários. Obrigado, Senhor Jesus, batiza essa criança. Obrigado, Senhor, porque desde a concepção,

É tua mãe dizer, ah, eu sei qual é o momento. Por intuição. Pode até ter razão. Mas só Deus sabe. O momento em que você e eu passamos a existir. O termo correto é concepção. O momento que você foi concebido. Ou você foi criado. Você passou e eu também a existir. E o que é lindo, eu acabei de ler para vocês agora. São Paulo dá uma aula aqui agora, uma aula de amor. Eu posso falar em línguas, eu posso ter todos os dons, eu posso curar em nome de Jesus, eu posso fazer tantas coisas, mas se não for por amor, eu não tenho nada. E esse amor que eu estou falando, quem leu Ágape sabe o que eu estou dizendo, é Ágape. E olha como é interessante, mesmo escrevendo Ágape, eu tive que passar por uma experiência. Qual a experiência para a depressão? Acabei de testemunhar para vocês. Hoje foi o dia em que, há 13 anos atrás, me dei conta que eu estava com depressão. E foi aí a minha cura, o processo de cura. E lembrando que, padre, a depressão pode voltar, sim. Converse com qualquer psiquiatra, psicólogo, com certeza. Como qualquer outra enfermidade. Por isso a importância de se cuidar. E aqui não quero atemorizar ninguém, não. Eu só simplesmente quero alertar. A importância de viver o cada dia. Mateus 6,34. Viva esse dia com o melhor. O melhor. Senhor, eu peço a graça. Aqui é sobrenatural. Coloque, por favor. Padre, eu não posso fazer isso agora. Então você vai no Spotify depois. No momento de intimidade que você tem na sua casa. Espero que você tenha o seu cantinho de oração na sua casa. Eu estou aqui na minha intimidade, que é a capela, graças a Deus. Aqui é meu lugar de intimidade, que eu posso compartilhar com vocês. Mão direita na fronte, mão esquerda no coração, enquanto eu ponho as mãos. Senhor, eu peço nesse momento, agora não importa a idade, batiza no teu Espírito Santo. Padre, mas eu já sou batizado, eu também. Mas nós precisamos todo dia, toda hora, pedir esse batismo. O que é ser batizado no Espírito Santo? Pelo batismo, nós somos cheios do Espírito Santo. Você e eu, isso mesmo, pelo batismo, você se tornou e eu também somos igreja viva. Templos de Deus. Mas nós somos livres. E nós podemos deixar o tempo abafar o espírito. Isso, palavra de Deus, várias passagens de São Paulo fala sobre isso. Nosso orgulho, nossa vaidade, nós nos acharmos, nós nos colocamos à frente de Deus. Muitas vezes o pecado nos faz isso, é uma luta dentro de nós. E nesse momento eu peço, vem Espírito Santo. Vem nos dar sentido de vida. Por que tantas pessoas perdem sentido de vida? Por que tantas pessoas estão perdidas? Por que tantas pessoas estão desnorteadas? Por falta de oração? Essa é uma causa. Um motivo. Falta de oração, falta de intimidade. Mas o Senhor faz ir numa... Muitos não tiveram essa experiência. Ou, infelizmente, acabaram pelo sofrimento sendo traumatizados. E nesse momento, Senhor, nesse breve momento, eu peço, Senhor, nosso tempo voando, eu olhei o relógio aqui agora, mas Tu tens o poder, Santo Espírito. De Deus, que está em nós, o Senhor está em nós, pelo batismo. Vá onde as nossas feridas estão nos machucando. Essa irritação, esse mau humor, essa falta de sentido de vida, essa inquietação, e principalmente, aqui está
Você pode ter tudo, tudo.

0: tudo, tudo, mas se você não tem paz, você não tem nada. E essa paz só virá do amor que acabamos de escutar do Senhor. Deus é amor, ágape. Por isso, Senhor, eu peço, nesse momento, batiza no Teu Espírito. E nesse batismo, Senhor, eu te peço equilíbrio e bem-estar. A palavra que cresce agora é bem-estar. Bem-estar envolve paz, tá? Bem-estar físico, bem-estar emocional, bem-estar psicológico e bem-estar espiritual. Paz, Senhor, paz mental. Próximo livro que virá, Pílulas, como nós falamos de paz mental. Quanta confusão mental nesse mundo, Senhor. Quantas pessoas estão confusas. Paz mental. Paz interior.
1: Eu te amo, Jesus.
0: E uma confiança absoluta em Ti, Senhor. Em nome do Pai.
1: Eu te amo, Jesus.
0: E do Filho. E do Espírito
1: Santo. Eu amo.
0: Jamais passará. Te amo, Jesus. Jesus, que eu possa amá-lo como nunca o Senhor foi amado.
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5: Nossa, que oração, que programa bonito no dia de Santa Terezinha.
6: Quanto amor, né, Mário?
5: Nossa, amor, puro amor, não é quanto, é puro amor, Pandinha.
6: Transbordou.
5: Transbordou, inclusive, falando dela, né, pra concluir a história, ela entrou no Carmelo, conseguiu entrar no Carmelo, e o tempo que ela viveu lá, Pandinha, era só amor, era só doçura, era só alegria, era uma menina que contagiava a todos. Inclusive tem as rosas, a gente fala, né, receba a rosa de Santa Terezinha, por quê? Porque ela gostava muito de rosas, e ela tinha o costume de jogar pétalas de rosas quando o Santíssimo passava na missa, e tinha o costume de colher as, ela cuidava do jardim e pegava as rosas mais bonitas e colocava no cruz fixo que tinha no Jardim do Carmelo. Então por isso que tem essa coisa da rosa com Santa Terezinha. Inclusive a gente falou do amor, Pandinha, ela teve uma tuberculose, infelizmente faleceu com tuberculose em 30 de setembro de 1897. E o que que aconteceu, que é muito bonito também, no leito de morte ela falou assim: eu não me arrependo de haver me entregue ao amor, meu Deus, eu te amo. E partiu.
6: Meu Deus do céu.
5: Então, Santa Terezinha, hoje dia dela, que tenhamos a fé, que tenhamos um pouquinho do amor de Santa Terezinha, que já vai fazer uma diferença enorme em nossas vidas, Pandinha.
6: Tava comentando com você aqui nos bastidores, né, Mário?

0: canal lá do Luiz Eduardo, Evangelizar.
1: Evangelizando com História.
0: Evangelizando com História. Eu assisto de vez em quando as histórias dos santos. Nós não somos nada.
1: Nada.
0: Tem hora que nós queremos ser tanta coisa, nós não somos nada, Mário. Nada.
1: Já que você citou, Pandinha, pessoal, Evangelizando com História, tá vindo aí a segunda parte do Padre Pio. Pandinha, mostrei pro Pandinha algumas
0: meu
1: partes.
0: Meu Deus.
1: Ficou bonito. Então,
0: é aí que eu vejo que eu não sou nada mesmo.
1: Exatamente.
0: Nada, vamos lá.
1: Meus amigos. Hoje, dia de Santa Teresinha, do Menino Jesus e da Sagrada Face.
2: Eu decidi ser o amor.
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5: E começou a chover aqui. Glória a Deus. Agora choveu literalmente. Abençoai, santificai e exorcizai essa água. Lembrando, hoje tem missa. Você pode acompanhar pelas redes sociais, de modo social, no YouTube. Falando em YouTube, daqui 2-3 minutinhos, deu tempo só de escrever aqui. Mário, você ajuda, né? Podia também, né?
1: Sim, padre.
0: Sim,
1: então,
0: padre, com certeza.
1: Estamos aqui.
5: Vai ser a coroa de São Miguel e vocês vão ter o texto que fui inspirado segunda-feira a fazê-lo. Vai ser demais. Obrigado pelas bênçãos. Em nome do Pai e do Filho e do Espírito Santo. Amém. Hoje precisamos terminar com essas 5 frases. Eu as rezo todos os dias. Se escutar até o relógio disse 9 horas. Jesus, eu te amo.
1: Jesus, eu te amo.
5: Todas essas frases são tiradas da Bíblia, tá? Jesus, eu confio em vós.
1: Jesus, eu confio em vós.
5: Aqui, Jesus, eu confio em vós. Ele é principalmente o salmo do rei Davi, né? É em Deus que nós confiamos. A alegria do Senhor
1: é a nossa força.
5: Neemias capítulo 8, versículo 10. Maria passa à frente
1: e pisa na cabeça da serpente.
5: Gênesis 3, versículo 14 e 15. E muito obrigado, Jesus.
1: Jesus.
5: Muito obrigado,
1: Jesus.
5: Vocês até riram que já fui direto. Sabe por quê? Eu estava falando, qual a passagem? É a Bíblia toda. Seja grato em tudo. Deus abençoe.

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1: A Rádio Cidade informa a hora certa.
2: 9:02.
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4: Pessoas com 70 anos ou mais já podem doar sangue no Brasil desde que sejam consideradas aptas na avaliação clínica do serviço de hemoterapia. A mudança foi publicada na portaria GM/MS 11.685/2026 do Ministério da Saúde. O secretário Mozart Salles disse que as novas regras ampliam o número de doadores e reforçam a segurança de quem doa e de quem recebe transfusão. O regulamento também reduziu o tempo de espera para quem faz tatuagem, botox, preenchimento ou microagulhamento. Agora, basta esperar 7 dias se o procedimento foi feito em local seguro. O Brasil passa a ser o primeiro país a exigir teste de malária em 100% das triagens, usando o Net Plus da Fiocruz, e o prazo de impedimento para quem esteve em áreas de mata cai de 12 meses para 30 dias.
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8: Brasil. Olá, ótimo dia para você. Na região sudeste, o dia hoje se comporta com impactos de uma frente fria, trazendo mudanças importantes no tempo. São Paulo segue como a capital mais fria de toda a região, com mínima de 13 graus e máxima de apenas 16 graus, mantendo instabilidade desde amanhã, com possibilidade de chuva isolada, evoluindo para risco de pancadas com trovoadas à tarde. No Rio de Janeiro, a situação piora bastante à tarde, com risco de pancadas de chuva acompanhadas de possível queda de granizo. A umidade chega a 100% e a máxima alcança 31 graus. Em Belo Horizonte, em Minas Gerais, o calor diminui, mas a máxima ainda chega a 31 graus, com o céu parcialmente nublado.
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4: Olá, tudo bem? Eu sou Alexandre Ricarte e está começando a partir de agora mais uma edição do Alô, Rural. Vamos ficar sabendo do que está acontecendo no mundo do agro? A hora é agora.
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4: As vendas de algodão estão em ritmo lento no Brasil. Quem trabalha no setor está focado em entregar os pedidos que já tinha vendido antes, principalmente para fora do país. No mercado do dia a dia, pouca gente está comprando com preço entre R$ 4,19 e R$ 4,22 por libra peso, segundo o CPA. As indústrias só compram o básico porque as vendas de roupas e tecidos caíram. Já os produtores não têm pressa para vender, pois já garantiram dinheiro com as entregas anteriores.
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4: A ANEC, a associação que reúne os exportadores de grãos, diminuiu a estimativa de vendas do Brasil para o exterior em setembro. A projeção de envio de soja caiu para 7,24 milhões de toneladas, enquanto a de milho recuou para 5,40 milhões de toneladas, uma queda de 22,7% na comparação com o mesmo mês do ano passado. Somando todos os grãos e farelos, o Brasil deve exportar 15,36 milhões de toneladas no mês.
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4: Como o Brasil já vendeu toda a sua cota anual de 1,1 milhão de toneladas de carne bovina para a China sem impostos extras, as entregas que passarem desse limite pagarão uma tarifa mais alta, de 67% a partir de 1º de outubro. O governo tentou usar uma sobra da cota do Uruguai para não pagar a taxa, mas a China não aceitou. Com essa cobrança maior, a ABIEC calcula que as exportações brasileiras de carne bovina devem cair 10% no total de 2026. E é isso, chegamos ao final de mais uma edição do Alô Rural, sempre te atualizando de tudo o que acontece no mundo do agro. Muito obrigado, até a próxima, tchau.
3: Esse foi o

0: Muito bem, bom dia pra você, tô chegando na área.
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0: Opa, e aí, tudo bem? Como é que você tá? Ótima manhã, tá? Hoje é quinta-feira, dia 1º de outubro de 2026. E vamos que vamos por aqui na melhor programação do seu rádio, hein? Sejam muito bem-vindos à Rádio Cidade Sul Minas, 89,5 para toda a região, e para Monsenhor Paulo, 87,9, tá? Vamos juntinhos por aqui, ó, até meio-dia, liberando muita música boa, muita informação no seu rádio. Daqui a pouquinho tem o horóscopo do dia, tem para você muita coisa bacana na nossa quinta-feira, tá? E claro, você vai me ajudando a fazer aqui a melhor programação do rádio. Pelo 35-3264-3000, chama lá no zap e manda aquele bom dia pra quem você quiser. Tá combinado? Então tá legal. Pra você que tá aí com o radinho ligado desde manhãzinha, continue com a gente. Pra você que tá chegando agora, bem-vindo! Essa é a cidade, tá? Pra começar tem Henrique Renner. Meu jeito louco de te amar. Bom dia!

0: Muito bem, Cidade 916 agora, tá aí Henrique Juliano, Amor dos Outros. Teve também Rick Renner na cidade, Meu Jeito Louco de Te Amar. Bom dia! Bom dia! Bom dia, Eliane, tá na sintonia da cidade. Bom dia! Eliane tá com o radinho ligado na cidade desde manhãzinha. Que legal, Eliane! Muito bem, falou que vai faxinar a casa agora e tá com o rádio ligado na cidade. Obrigado pela companhia, viu? Alô, Thaísa em Varginha também, tá curtindo a cidade? Bom dia, tá trabalhando na lanchonete com o radinho de companhia do lado aí. Opa, vou te fazer companhia, viu? E faz companhia aqui também. A Elizabeth tá com o rádio ligado também aqui em Eloy Mendes. Bom dia, Elizabeth. Vamos ver quem tá aqui pra mandar bom dia. Alô, bom dia.
1: Bom dia, bom dia, bom dia. Fala comigo, rapaz. Fala comigo, Marcial.
0: Valeu, Rodrigo. Abraço pra você em Varginha. Deixa eu ver o que mais aqui. Nayane, oi, Marcial. Bom dia, tudo bem? Tudo jóia. Mande um alô pra nós aqui. Estamos curtindo você no Santa Luísa. Opa, rola pra mim, Zezé de Camargo e Luciano. Pão de mel. Tô mandando agora. Participa com a gente também, chama lá no WhatsApp 35-3264-3000. A nossa manhã por aqui é muito mais gostosa. Chama lá no Zap.

0: Cidade 920. Bom dia, Zezé de Camargo e Luciano, Pão de Mel. Muito bem, prosseguimos nessa manhã de quinta-feira. Agora tem o horóscopo do dia. Atenção para você que é de Áries, hein? Vamos começar aqui? Então vamos.
1: Áries, de 21 de março a 20 de abril.
0: Olá, Áries, conversas de hoje ajudarão a organizar as ideias e dar forma aos seus projetos. Fale o que pensa com clareza e firme acordos que possam ser mantidos. O dia também trará inspiração para criar mais entusiasmo no amor, tá? Compartilhe seus desejos, resolva um acerto financeiro e planeje algo gostoso com quem você ama. O diálogo franco abrirão portas em seus caminhos, tá bom, Áries? Bom dia.
1: Touro, de 21 de abril a 20 de maio.
0: Oi, Touro, e aí, tudo bem? As finanças ganharão atenção. Uma ideia de renda extra poderá se concretizar, tá? Reserve um momento tranquilo para avaliar os próximos passos e organizar os recursos. Um projeto para casa trará entusiasmo e promessa de mais conforto. Converse com o par sobre as despesas e o que cada um poderá assumir, tá? Planos em comum ganharão força.
1: Gêmeos, de 21 de maio a 20 de junho.
0: Olá, Gêmeos, e aí, tudo bem? Com a Lua em seu signo, não faltarão empatia e inspiração para cuidar da imagem e tomar iniciativas. Amigos darão apoio a um projeto em parceria e ajudarão a transformar uma boa ideia em algo concreto. Aproveite para circular, fazer contatos e revelar seus talentos. A rotina também pedirá atenção. Inclua os cuidados corporais nos planos. Poder pessoal está em alta. Bom dia para você, Gêmeos.
1: Câncer, de 21 de junho a 21 de julho.
0: Olá, Câncer, comece o dia com calma e dê atenção à intuição, tá? Um compromisso profissional poderá trazer mais estabilidade e ajudar a definição dos próximos passos. Conversas sobre o amor e os filhos aprofundarão um vínculo especial e, à noite, uma perspectiva de melhora financeira dará mais confiança aos planos. Valorize suas conquistas. Amizades também entrarão no radar hoje. Bom dia, Câncer. Daqui a pouquinho a gente tá de volta, hein? Fica aí.
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3: A Rádio Cidade informa a hora certa.
4: 9:24.
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0: Opa, bom dia! Vamos lá, tô vendo aqui, hoje é dia do vereador, né? Dia do representante comercial, dia mundial do vendedor. Olha que legal. Todo mundo é um pouco vendedor, né? Quem não é? Deixa eu ver o que mais aqui. Em 71, na data de hoje, foi despedida mundial do Pelé. Em 71, olha só. A Disney, né? A Disney World, a Disneylândia, né? Foi inaugurada na data de hoje em 1971. Olha que legal. Então vamos que vamos. Hoje também é dia de Santa Terezinha, dia da Esquadra e dia mundial da terceira idade, né? Da melhor idade. Que legal. Hoje tem bastante coisa pra gente falar aqui então. Né não? Então vamos que vamos. Vamos mandar mais alô. O telefone tá liberado, participa com a gente e manda aquele bom dia pra quem você quiser. Deixa eu ver quem tá na linha. Oi, bom dia.
1: Marçal, bom dia.
0: Bom
1: tudo
0: dia.
1: Bem?
0: Tudo jóia?
1: Tudo bem?
0: Tudo.
1: Aqui tá tudo bem.
0: Que bom.
1: Eu queria pedir uma música do Eduardo Costa.
0: Certo.
1: A beijo na dona mesmo.
0: Show na dona, pode deixar.
1: Oferecer pra Carmelice, hoje é o aniversário dela.
0: Aí,
1: tá bom?
0: Certo.
1: Pra todos os ouvintes.
0: Tá bom.
1: Com Deus. Muito obrigada.
0: De nada, Antônia. Obrigado pela sua participação. Tô mandando aqui um alô pra Carmelice, que tá aniversariando hoje. E a gente deseja ela felicidades e muitos anos de vida, viu? Tudo de bom pra você. Agora chegando, Eduardo Costa. Olha eu aí. Bom dia, 9h29. Alô, Elaine. Tá curtindo a gente aqui em Eloy. Bom dia também.

0: 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Todo dia, toda hora na melhor programação. Eduardo Costa cantou pra gente, olha eu aí. E a gente continua. Agora sabe o que vai ter? Vai ter informação na cidade, claro. Aqui você tem informação o tempo inteiro, né? Lógico, vamos lá.
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0: Muito bem, 9h32 de Belo Horizonte, Neuber de Souza em as notícias da Assembleia Legislativa de Minas. Bom dia, Neuber.
2: Opa, um ótimo dia, excelente quinta para você, meu caro Marçal, para todos sintonizados na Cidade FM, 9 horas 32 minutos. Marçal, compartilhamentos e milhares de seguidores nas redes sociais não são garantia de sucesso nas urnas. A avaliação é de especialistas que participaram de webinário sobre desafios da conexão em tempos de inteligência artificial promovido pela Assembleia. Graziele Mendes é quem traz os detalhes.
3: Eleições Gerais.
4: Durante o encontro, o professor e jornalista Gustavo Fleury, especialista em marketing político, destacou a diferença entre comunicar e mobilizar. Segundo ele, informar o eleitor é importante, mas a construção de engajamento exige envolvimento e participação.
5: Mobilização versus comunicação. Comunicação faz a mensagem chegar às pessoas, produz conteúdo, propaganda e marketing. A mobilização, ela faz as pessoas participarem, ela cria relacionamento. Comunicação gera conhecimento, mobilização gera envolvimento. Não adianta você só comunicar se você não envolver as pessoas.
4: O historiador e consultor em marketing político Daniel Machado defende que as campanhas mais eficazes são aquelas que conseguem combinar o uso das ferramentas digitais com contato direto com a população. Para ele, a tecnologia deve ser utilizada como complemento ao trabalho de base, à escuta das comunidades e à atuação das lideranças locais. Machado resume essa estratégia em 4 conceitos que ele chama de segmentação, sapato, saliva e suor.
6: É segmentação. Com quem que você fala? Qual cidade? Qual segmento? Se é homens, mulheres, pessoas mais velhas, mais jovens, mães, pessoas da causa animal, você tem que saber com quem você está falando. Depois vem o sapato, né? De você ir ao encontro das pessoas, com campanha contínua sem presença. E depois vem saliva, né? Que é a comunicação. O que eu falo, primeiro eu tenho que escutar, eu tenho que aprender a ouvir para falar. Ou seja, é você saber conversar, dialogar, não é um discurso, um monólogo. E depois vem para fechar o suor, que é a repetição. Comunicação política é repetição. Não adianta um conteúdo novo todo dia. É melhor um conteúdo que você trabalha ele um mês. Muita gente quer a novidade. É o fetiche de conteúdo, conteúdo, conteúdo. A pessoa olha e fala, não sei o que você está falando.
4: Os participantes do webinário concordaram que as redes sociais continuam sendo ferramentas essenciais nas eleições de 2026, mas ressaltaram que o voto segue relacionado à confiança, credibilidade e à capacidade de mobilização dos candidatos.
2: Foram essas, meu caro Marçal, as notícias desta quinta. Amanhã a gente volta, se Deus quiser. Tá certo?
0: Tá certo. Obrigado pelas informações, Nilber. Ótimo dia pra vocês aí na Assembleia IBH.
2: Pra todos nós, amigo. Um abraço.
0: Outro. 9h35 na cidade. A gente continua.

0: Muito bem, Cidade 937 agora. Bom dia pra você que tá na sintonia da cidade. Hora de mandar mais alô por aqui, tá? Agora eu vou atender aqui a Isabela, que tá curtindo a gente lá em Paraguaçu. Alô, Isabela, bom dia pra você. Abraço. A Renata também tá ouvindo a cidade no centro de Varginha e tá mandando aqui um alô pra todos os ouvintes. Tem mais também. Alô, bom dia.
1: Oi, Marcelo, bom dia, tudo bem?
0: Tudo jóia. Toca
1: pra mim, João Mineiro e Marciano, As Paredes Azuis. Muito obrigado, bom dia.
0: Bom dia pra você também, Elizabeth. Abraço pra vocês aí no bairro Bela Vista, em Varginha. A gente libera pra você aqui, João Mineiro e Marciano, As Paredes Azuis. Bora liberar? Então vamos, né? Liga pra cá, o telefone tá liberadão, tá? Tô te esperando. Chama lá no zap 35 3264 3000. Aqui é você em primeiro lugar. Bom dia!

0: Muito bem, cidade 941, bom dia, as paredes azuis, João Mineiro e Marciano. É, vamos lá então aqui, hein? Mas que mistura doida, tô vendo aqui, ó, imagina o nome da dupla, João Mineiro e Marciano. Vocês já imaginam, um mineiro com um marciano junto. Que doideira, hein, gente? Agora que eu tô reparando pra reparar no nome da dupla aqui. Mas enfim, né? Ficou bom, ficou bom. Vamos lá, agora tem pra você aqui previsão astral pra nossa manhã de hoje. Pra você que tá na sintonia, vamos lá agora com o Leão? Então vamos, né? Atenção, leoninos de plantão, agora é o seu, hein?
1: Leão, de 22 de julho a 22 de agosto.
0: Oi, Leão, bom dia. Encontros com os amigos e atividades de grupo movimentarão o dia. Um contato importante ajudará em um plano de longo prazo. Com Marte e Júpiter em seu signo, aproveite a disposição para tomar iniciativa.

0: Aprove um projeto, lance um empreendimento e organize a vida financeira, tá? Reconhecimento e inovações também estão em alta.
1: Libra, de 23 de setembro a 22 de outubro.
0: Oi, Libra! E aí, tudo bem? Um plano de viagem ou de estudo ganhará força e ampliará perspectivas. Nas parcerias, esclareça expectativas e combine os próximos passos com responsabilidade, tá? Com Sol em seu signo, você terá confiança para expressar os desejos e iniciar um novo ciclo de vida. Boas notícias nas finanças também. Avalie detalhes de uma oportunidade de negócio.
1: Escorpião, de 23 de outubro a 21 de novembro.
0: Olá, Escorpião, com Mercúrio e Vênus em seu signo, suas palavras serão mais força e poder de atração estará em alta. Aproveite para falar de sentimentos e esclarecer um assunto financeiro. Organizar a rotina ajudará a cuidar do corpo e dar continuidade aos seus planos. À noite, a carreira ganhará impulso. Fique de olho nas oportunidades e abra um novo caminho. Bom dia para você, Escorpião. Daqui a pouquinho eu tô de volta com mais aqui para você na cidade. Fica aí, hein?
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2: A Rádio Cidade informa a hora certa.
3: 9h44.
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bombando nas redes, viu? É, saiu uma nova biografia de Tom Brady, escrita pelo jornalista Lars Anderson, que chegou às livrarias dos Estados Unidos. Bom, o livro revela que um dos principais problemas do casamento era o desequilíbrio. Era sempre Gisele quem precisava se adequar à rotina e à agenda do marido, e não o contrário. Durante o verão americano de 2022, Brad chegou a pedir uma licença dos treinos para tentar salvar o casamento em uma viagem às Bahamas. Mas o treinador descreveu que o ex-atleta voltou com um olhar sem vida, como se estivesse em choque. Quem bateu o martelo foi Gisele. Depois de anos de atritos, ela recorreu à astrologia e declarou que os dois não são compatíveis. A aparência de Brad assustou tanta gente que o ex-técnico Bruce chegou a compará-lo a um paciente com câncer. Meu Deus! Ao longo do processo, ficou claro que Brad não estava bem, tendo perdido cerca de 9 quilos por conta do estresse do dia.

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2: Muito bem, Cidade 948. Olha só, gente, e esse evento da Gincana, né? É, da Aldeias de Vida, ele seria realizado na Escola Targino Nogueira, mas foi passado para a Escola Natal Ferlone, né? Lá no ginásio. Tá bom? Então, ó, seria o que seria no Targino Nogueira. Vai continuar a mesma data, mesmo horário, porém, será na Escola Natal Ferlone. Tá bom? Então tá legal. 9h48, dado o recado e continua por aqui.

0: É muito mais gostosa, é muito mais feliz, é muito mais animada. E agora tem Leandro e Leonardo, Não Aprendi a Dizer Adeus. 9h48, o telefone tá liberado. Alô, Valmir, na cidade de Paraguaçu, tá mandando aqui um alô pro Devane, pro Fulaninho. Também aqui pro... Cadê? Pra Janete, Valdir, a Cida e a Cleusa. E pra todo mundo aqui da rádio. Valeu, abraço, Valmir.
1: Não

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0: Muito bem, casos de sarna humana sobem para 16 em 3 unidades de educação infantil em Andradas, aqui no sul de Minas. A Prefeitura de Andradas informou nessa quarta-feira, ontem, dia 30, que subiu para 16 o número de casos de escabiose em 3 unidades de educação infantil no município. As Secretarias Municipal de Saúde e de Educação se reuniram para avaliar a situação e definir novas medidas de acompanhamento. Segundo a administração municipal, desde o primeiro registro suspeito em 23 de setembro, foram adotadas ações de controle e monitoramento. A creche onde o caso inicial foi identificado permaneceu fechada por 72 horas para a limpeza e a higienização e retomou as atividades na terça-feira, dia 29. As secretarias também enviaram orientações às escolas públicas e particulares por aplicativos de mensagens. O material reúne informações para instituições de ensino e famílias sobre prevenção, identificação de sintomas e procedimentos recomendados. A equipe de vigilância sanitária e da vigilância de epidemia estiveram na unidade de ensino e orientação.

orientaram os pais a procurarem atendimento médico para as crianças com suspeita da doença. Entre as medidas em andamento estão a presença de profissionais de saúde nas unidades para a inspeção das crianças e a continuidade do acompanhamento dos casos. O município também prevê treinamento para profissionais de escolas e creches das redes municipais, estadual e também da municipal, estadual e também particular, com apoio do Centro de Referência de Saúde do Trabalhador. A Prefeitura orienta pais e responsáveis a procurarem uma unidade de saúde caso a criança apresente sinais compatíveis com escabiose. Segundo o município, as ações de monitoramento e orientação e prevenção seguem em andamento, né? Ó, pra você ter uma ideia aí, a escabiose, gente... Peraí, deixa eu voltar aqui. A escabiose, conhecida como sarna humana, é causada por um ácaro, né, que se instala na pele. A transmissão ocorre principalmente pelo contato prolongado de pele com pele, em alguns casos, pelo compartilhamento de roupas, toalhas e roupas de cama contaminadas. A doença não está relacionada à falta de higiene e tem como principal sintoma a coceira intensa, geralmente mais forte durante a noite. Tomara que isso não se espalhe, né? Já tem tanta coisa pra gente se preocupar. Tomara que essa aí não se espalhe. 9 horas e 54 minutos, Cidade. 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Agora 9h54.

0: dia.
1: Opa, bom dia pra você que tá na sintonia da cidade. Vamos mandar mais alô pra aqui então. Agora eu vou atender aqui, ó, a Renata, que tá curtindo a cidade em Cordislândia. Olha que legal. Bom dia, Renata. Tudo de bom pra você na sua manhã, tá? Tem mais gente? Alô, bom dia.
2: Bom dia, Marcelo. Felipe pediu uma música do Leandro Leonardo, Horizonte Azul. Se não tiver ela, pode ser outra.
1: Tá bom? Tá joia.
2: Obrigada. Tchau, tchau.
1: Tchauzinho, Maria do Carmo. Ótima manhã pra você. Abençoada aí, tá? Obrigado pela sua companhia. Deixa eu ver o que mais aqui. Quem tá mandando pra mim? Oi, bom dia. Feliz mês de outubro pra nós. Bora trabalhar. Abraço. Oi, bom dia pra você, nossa amiga Jane Siqueira. Oi, Jane. Uma excelente manhã pra você, pra sua família aí, né? E bora trabalhar mesmo, né? Fazer o quê, né? Tem que trabalhar, né? Mas é bom demais ser assim com a sua companhia na cidade. O telefone tá liberado, participa com a gente, manda aquele bom dia. Ah, deixa eu mandar também aqui um bom dia pra Eliane, também pra Renata e pra Valéria aqui no centro de Eloy Mendes. Obrigado, meninas.

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1: A Rádio Cidade informa a hora certa.
2: 10:07. 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
4: Aposentados pelo INSS por incapacidade permanente podem ter direito a um extra de 25% na aposentadoria. Em 2026, esse valor pode chegar a R$405,25 por mês. O benefício não é automático e é voltado para quem precisa de ajuda constante de outra pessoa para as atividades do dia a dia. O cálculo é feito sobre o valor da própria aposentadoria do beneficiário, com o salário mínimo projetado para R$ 1.621. Para 2026, os 25% correspondem a R$ 405,25. Quem recebe acima do piso pode ter um adicional ainda maior. Para solicitar, basta acessar o aplicativo Meu INSS ou ligar para a Central 135. O pedido passa por avaliação e a concessão depende da comprovação da necessidade de assistência permanente.
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0: Thaís Carla, hein? É, meu povo, ela contou tudo sobre a vida dela depois da bariátrica. A cirurgia foi feita em abril do ano passado e desde então ela já eliminou incríveis 120 quilos. E a novidade mais aguardada é as cirurgias de remoção de pele que estão chegando, mas ainda não tem data. Ela também falou sobre a queda de cabelo que aconteceu de forma bem leve com ela, né? E deu o recado, repor vitaminas é essencial para o cabelo voltar a crescer. Bom, para quem acha que a cirurgia resolve tudo sozinha, a Thaís foi direta. Ela disse que a alimentação certinha, atividade física, acompanhamento médico, tudo isso faz parte do processo, ou seja, é um trabalho conjunto, né, meus amigos? Não tem atalho. Então, fique ligado que assim que a data da cirurgia sair, hein, a gente traz pra você tudo por aqui pra você ficar por dentro, tá bom? Combinado?
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0: Opa, agora sim estamos de volta na cidade. Vamos lá agora pra gente liberar aqui o horóscopo do dia. Então vamos, né? Atenção você que é de Sagitário agora, é o seu, hein? Vamos lá?
1: Sagitário, de 22 de novembro a 21 de dezembro.
0: Olá, Sagita, surpresas gostosas no amor, novas parcerias e convites animarão o clima. Conversas estimulantes ampliarão sua participação social e poderão abrir caminhos para uma viagem ou um evento. Marte e Júpiter darão impulso aos planos de expansão, conquiste espaços e descubra maneiras de se relacionar com mais liberdade e também confiança, tá? O amor se renovará. Bom dia pra você, Sagita.
1: Capricórnio, de 22 de dezembro a 20 de janeiro.
0: Olá, Capricórnio, tudo bem? Aumente a sua produção, o dia trará boas ideias para inovar no trabalho, tá? Experimente sua ferramenta, atualize seus recursos e pesquise novidades. Conversas com a equipe e amigos facilitarão acordos e poderão inspirar soluções inesperadas. Aproveite essa fase de visibilidade para brilhar e ampliar a sua influência. Bom dia para você, Caprica.
1: Aquário, de 21 de janeiro a 19 de fevereiro.
0: Oi, Aquário, e aí, tudo beleza? A criatividade estará em alta e ajudará a encontrar soluções para originais para o seu projeto, né? Negociações de trabalho terão bom andamento, com oportunidades para se associar, firmar alianças ou ganhar visibilidade, tá bom? O casamento ou uma antiga parceria, respeito e liberdade de cada um, ajudará também a contornar as diferenças. Descubra novas formas de convivência. Bom dia para você.
1: Peixes, de 20 de fevereiro a 20 de março.
0: Oi, peixes! E aí, cuide da casa, aproveite a companhia da família e faça mudanças que trarão mais conforto. Resolver uma pendência do passado ajudará a seguir com leveza e abrir espaço para novas experiências aí, tá bom? Uma oportunidade de trabalho em outro lugar melhorará as finanças e renovará os sentimentos. Amplie suas referências e invista em qualidade de vida. O poder tá em alta. Bom dia para você, peixes! Música.

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1: A Rádio Cidade informa a hora certa.
0: 10h28. 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
3: E uma quinta-feira espetacular para você. Muito treino, muito foco e ótimos resultados. Oi, gente. Aqui é a Kelly Gomes. Executar cada movimento da maneira correta é o segredo para treinar com máxima eficiência. A técnica perfeita protege as suas articulações e os seus músculos contra dores e também contra lesões que são indesejadas. Além de garantir segurança, os movimentos bem feitos aceleram a conquista dos seus objetivos. Então presta aí, ó, muita atenção às orientações do seu instrutor para ajustar a sua postura nos aparelhos. E isso vai te fazer render muito mais e você também se protege. Que tal? Segurança com crescimento. Isso é o que a gente quer na academia. Bom treino para você e uma ótima quinta-feira. A gente se encontra amanhã aqui também. Tchau, tchau.
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0: Muito bem, de volta.
1: Bom dia.
0: Legal, e a nossa programação é muito mais gostosa, hein? Com certeza. O telefone tá liberado para você participar aqui comigo e mandar aquele bom dia legal para quem você quiser, tá bom? Deixa eu ver quem tá aqui para falar com a cidade. Oi, bom dia. Alô, alô, alô, alô, bom dia.
2: Nação, bom dia.
0: Bom dia.
2: Tudo bem?
0: Tudo jóia.
2: Mandou uma música pra nós do Rick Henry. Aí eu quero agradecer pra você, pra sua família e pra todos os ouvintes que estiver curtindo a rádio Cidade.
0: Tá jóia.
2: Uma ótima quinta-feira, viu?
0: Obrigado, Vera, pra você também e toda a família aí. Obrigado pela companhia. Alô, Ricardo, tá curtindo a cidade lá em Paraguaçu? Bom dia! A Meire também tá com o radinho ligado em Paraguaçu também. Vamos dar um pulinho lá em Varginha agora pra ver o que o pessoal tá arrumando por lá no Padre Vitor? Então tá legal. Alô, Isabela, Keila e também o Jota. Pra vocês aí, bom dia, tá? Obrigado pela audiência também de sempre. Bora de música na cidade? Então vamos lá, né? O telefone tá aí pra você participar. Só mandar aquela mensagem legal, caprichar no áudio. Ou ligar pra cá, tá bom? A gente tá esperando aqui o seu contatinho todo dia na cidade. Agora quem canta é o Thiaguinho, Pensamentos Intrusivos. Bom dia pra você.

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1: A Rádio Cidade informa a hora certa.
0: 10h42.
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5: Agora, as rapidinhas do Hora Extra, com Zé Bonito e Geraldão.
6: É, eu também.
7: Zé Bonito, hoje eu vou contar uma piadinha sem você pedir.
8: É mesmo, Geraldão, mas você pegou gosto pela coisa?
7: Ó, se peguei, só.
8: Que piada você vai contar pra mim?
7: De mãe e fi.
8: De mãe e fi, Geraldão? Ah, então tá, você quer escutar. Capricha aí, conta.
7: Então, caboclo bebia muito cachaça, né? Ele falou pra mãe dele assim, ô mãe, eu vou parar de beber. Ô, meu filho... Assim eu morro de felicidade. Acabou que deu uma bisoiada pra mãe dele. A garrafa de cachaça tava do lado. Já foi lá, abriu. Tome no beijo. Gluc, gluc, gluc, gluc, gluc. Ah. A mãe dele, ué, filho, que é isso? Você não falou que ia parar de beber? Ele falou assim, mãe do céu, Deus me livre de matar a senhora. Então é melhor eu continuar bebendo que a senhora ficar viva pertinho de mim, uai.
8: Eita, Geraldão. Cada noite com suas manias, né?
9: Isso tudo pra meu mojito!
10: Doutor! Doutor!
11: Oh, o oh, que foi?
10: Quebrei a perna em 3 lugares. O que eu faço?
11: Oh, então nunca mais vá a esses lugares, hora extra.
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13: É verdade.
5: Com Zé Bonito e Geraldão. Se queres, queres. Se não queres, diz.
14: Ah, mas não é assim tanto, né? Forças.
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0: Opa, bom dia pra você que tá na sintonia da cidade. Vamos que vamos? Então tá legal. Muito bem, muito bem. Manhã gostosa de quinta-feira na cidade. Hoje é dia 1º de outubro, ó. Tá passando muito rápido, olha só, gente. Tá faltando só 3 meses aí pro final do ano. Aliás, pro ano novo, né? Final do ano já praticamente em dezembro, 2 meses. Então tá legal, 10h47 na cidade. E aí, o que você tá arrumando de bom nessa manhã? Tá trabalhando agora com o radinho ligado do lado, tá conectado na internet? Ah, tá no seu carro, pelas ruas e avenidas do sul de Minas? Nosso muito obrigado pela companhia sempre, viu? Então tá bom, hora de mandar mais alô na cidade. Tô mandando aqui um alô pra Gabriele, que tá curtindo a gente lá em Varginha, no Monte Serrá. Alô, Gabi, bom dia pra você, tá? A Simone também tá com o rádio ligado aqui em Eloy. Alô, Simone, bom dia. Simone tá mandando aqui um alô pro Vitor, pra Elizabeth e pra mim também. Muito obrigado. Deixa eu ver o que mais aqui. Bom dia, Marçal, tudo bem? Tudo jóia? Sou a Malu, falo de Eloy Mendes. Escuto você todos os dias, adoro a programação, as músicas são as melhores. Opa, obrigado, Malu, bem-vindo à Rádio Cidade, viu? Grande abraço pra você aí. Quem tá na sintonia da cidade também é o Júnior César, na cidade de Nepomuceno. Alô, Júnior, obrigado pela companhia também, abraço pra vocês aí na cidade de Nepomuceno. Vamos ver quem tá na linha pra falar com a cidade? Alô, bom dia.
1: Bom dia, Marçal, uma excelente quinta-feira pra todos os ouvintes da Rádio Cidade. Toca uma música boa aí pra nós, das antigas.
0: Das antigas, pode deixar comigo então. Obrigado pela companhia, Dona Marina. Tá na linha pra falar com a cidade? Alô, bom dia.
1: Bom dia, Marçal. Uma excelente quinta-feira pra todos os ouvintes da Rádio Cidade. Toca uma música boa aí pra nós, das antigas.

Muito bem, Cidade 11.3, bom dia, Zezé de Camargo, Irmão da Lua, Amigo das Estrelas. E a gente confere a sequência inteira do que rolou por aqui na cidade, claro, nessa manhã gostosa de quinta-feira, fazendo companhia pra você a cada hora do seu dia, né? Rolou por aqui também, ó, cantando pra gente o Bruno Rosa e o Murilo Ruf, Atriz Demais, e também a Duda Bertelli e a Ana Gastella, Ponto Fraco. Agora tem o intervalo, daqui a pouquinho tem muito mais aqui na cidade.

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1: A Rádio Cidade informa a hora certa.
2: 11:04.
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4: Com o primeiro turno das eleições marcado para 4 de outubro de 2026, muita gente ainda não sabe onde vai votar. Mas dá para resolver isso rapidinho pela internet. O jeito mais prático é pelo aplicativo e-título, gratuito no Android e no iOS. Depois de baixar e colocar seus dados, você acessa o menu inferior e escolhe a opção de locais de votação, que mostra o endereço, a zona e o número da sala. Quem prefere não instalar aplicativo, pode ir ao site do Tribunal Superior Eleitoral e usar o autoatendimento eleitoral, informando CPF, data de nascimento e nome da mãe. E atenção, o e-título fica fora do ar para download e atualização na véspera e no dia da eleição, então confira antes. Se você aparecer no local errado, não consegue votar, porque a urna só aceita os eleitores cadastrados naquela sessão.
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2: Muita gente acha que o segredo para emagrecer é passar fome e pular os lanches entre as refeições principais. Porém, ficar sem comer por muitas horas desacelera o metabolismo e aumenta a chance de você exagerar depois. O truque ideal é apostar em pequenos lanches ricos em proteínas e fibras para manter a saciedade. Opções simples como iogurte com aveia, panqueca de banana ou um sanduíche de atum seguram a fome. Tenha escolhas inteligentes por perto e mantenha o seu processo de emagrecimento leve e sem sofrimento.
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1: Existe uma teoria que se chama 90-10, onde uma pessoa tem 90% daquilo que você procura em alguém, só que você foca naqueles 10% que falta. Aí você vai pra rua, se aventura, e realmente você encontra aqueles 10%, mas não se deu conta que perdeu os 90%.

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1: A Rádio Cidade informa a hora certa.
2: 11:20.
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0: É, muito bem, bom dia pra você, 11h46, e a gente continua mandando mais alô por aqui, tá? Agora eu tô mandando alô pra Gabriele, que tá curtindo a cidade lá em Varginha. Alô, Gabi, bom dia!
1: Sabe mandar,

Muito bem, Cidade 11:58 agora. Bom dia, tá aí pra você Danilo e Davi. Eu Não Sou Terapia, teve também Zé Neto e Cristiano, Cadeira Cativa e Banda Eva com Beleza Rara pra gente recordar. Bom, eu tô de volta amanhã então. Amanhã não, amanhã no Bom Dia Cidade, às 9 da manhã, mas daqui a pouquinho eu tô de volta com você, a partir das 2 da tarde, pra comandar aqui o nosso Pediu Tocou. Um beijo no coração, obrigado pela audiência. Até daqui a pouquinho.

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1: A Rádio Cidade informa a hora certa.
2: 11:59.
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4: A justiça determinou que o Discord tome uma série de medidas para proteger crianças e adolescentes na plataforma. Se descumprir as ordens sem justificativa, a empresa pode ser multada em R$100 mil por dia. A ação foi aberta após investigações sobre casos de violência envolvendo menores na plataforma. Um dos casos citados ocorreu em 22 de julho de 2026 e envolveu duas adolescentes de 13 e 17 anos que teriam sofrido ameaças e coação. A adolescente de 13 anos morreu. A decisão, porém, deixa claro que não dá para responsabilizar o Discord diretamente pela morte nesse momento do processo. O Discord contesta a versão dos fatos, diz que agiu rápido e removeu o ambiente usado em seu serviço. Entre as obrigações determinadas estão comprovar verificação de idade, supervisão parental e canal de denúncias em português.
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2: A Rádio Cidade informa a hora certa.
3: Meio-dia e 27.
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1: A Rádio Cidade informa a hora certa.
2: 12:42.
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1: A Rádio Cidade informa a hora certa.
2: 1:01.
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4: Um relatório da Organização Pan-Americana da Saúde mostra que cerca de 40% das doenças nas Américas poderiam ser evitadas com prevenção, diagnóstico no tempo certo e acesso ao tratamento. O documento se chama Saúde nas Américas. A expectativa de vida na região chegou a 77,1 anos. Em 2023, acima do período pré-pandemia, com alta de quase 4 anos desde 2000. As doenças que mais afetam a saúde da população são as crônicas, como problemas no coração, diabetes, câncer e transtornos mentais. A OPAS também alerta para desigualdades no acesso ao atendimento e aponta que 1/3 dos gastos com saúde é pago diretamente pelas pessoas.
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1: A Rádio Cidade informa a hora certa.
2: 1:21.
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1: A Rádio Cidade informa a hora certa.
2: 1:42.
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1: A Rádio Cidade informa a hora certa.
2: 2:01.
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5: A Polícia Federal apresentou ao Ministério da Justiça uma proposta para criar uma coordenação especializada no combate à lavagem de dinheiro e na recuperação de bens do crime organizado. A nova estrutura reuniria em um só lugar equipes de inteligência financeira, investigação patrimonial, rastreamento de dinheiro e recuperação de ativos. Segundo a proposta, a coordenação teria 17 unidades com áreas específicas para lavagem de dinheiro, criptoativos, apostas ilegais e manipulação de resultados esportivos. A medida ainda está em análise no governo e, se confirmada, será oficializada por decreto do presidente Lula.
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2: Quinta-feira, 1º de outubro, dia do vendedor, dia internacional da terceira idade e também dia do idoso. E eu tô chegando, meu amigo, com uma dica bacana do radar pra você. Olha, você não tem muita certeza do que vestir quando recebe um convite formal? Então fique ligado que eu vou te contar como se vestir adequadamente agora, sem internacional da terceira idade e também dia do idoso. E eu tô chegando, meu amigo, com uma dica bacana do radar pra você. Olha, você não tem muita certeza do que vestir quando recebe um convite formal? Então fique ligado que eu vou te contar como se vestir adequadamente agora, sem erro. Pois é, você recebeu um convite de casamento sem especificação de trajes? Então vou te dar uma dica que não tem erro, tá? Vá no certeiro estilo passeio completo sem medo de errar. Aposte em um bom terno ou costume em tom escuro, camisa bem clara e uma gravata discreta mais sofisticada. Nos pés, escolha um sapato estilo Oxford, impecável e bem engraxado para arrematar o visual. Complete com um belo relógio clássico e esteja pronto para fazer bonito em qualquer celebração. Agora que você já sabe como se vestir em ocasiões onde o traje não é informado, você não vai errar mais. Um grande abraço para você, uma ótima quinta-feira e eu volto amanhã com mais uma dica bacana do Radar Masculino.
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0: Agradecemos sua companhia. Nos encontramos na próxima dica.
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Olá, e aí, tudo beleza? Como é que você tá? Ótima tarde pra você. Hoje é 1º de outubro de 2026. Eu sou Marçal Felicione, muito prazer. E te convido pra mais um programa super delicioso pra deixar a sua tarde ainda muito mais gostosa, muito mais legal, muito mais feliz, muito mais envolvente. Vamos que vamos, né? Liberando por aqui muito mais música na sua tarde gostosa de quinta-feira, tá? E daqui a pouquinho eu te conto a nossa pergunta de hoje, que tá show de bola. Agora 2h06. Pra começar muito bem, tem Mari Fernandes e Marcinho Sensação.

0: legal, a do Job, 2h17 na cidade, boa tarde pra você. Passou por aqui também cantando pra gente, Luan Santana, um beijo. Nayara Azevedo e Ivete Sangalo, avisa que eu cheguei. E a primeira parada louca, Mari Fernandes e Marcinho, sensação. Bom, a gente quer saber de você hoje, olha só. Se hoje fosse feriado e você pudesse fazer alguma coisa, o que faria? Entendeu? Vamos de novo? Se hoje fosse feriado e você pudesse fazer alguma coisa, pudesse fazer qualquer coisa, né? Digamos assim, o que, que você faria? Conta pra gente. Chama lá no WhatsApp e comenta a nossa enquete de hoje, tá bom? 35-3264-3000, vale aí mensagem de texto, mensagem de áudio e também telefone aqui fixo pra você participar. Agora eu tô indo pro intervalo, rapidão, tô de volta trazendo as primeiras participações aqui de hoje. E também lembrando que o telefone tá aqui pra você participar com a gente e mandar também o seu alô, tá? Pedir a sua música, pedir aquele sonzão que você tá afim de ouvir, tá com saudade, aquela música que você curte muito. Pode ser um pagode, um axé, um rock, um pop, um sertanejo, fica à vontade. A programação é todinha pra você, né? Afinal, é você em primeiro lugar sempre aqui na cidade. 2h18.
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2: A Rádio Cidade informa a hora certa.
3: 2h18.
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Legal demais, hein? Por aqui a nossa tarde continua todo vapor na cidade. E se hoje fosse feriado e você pudesse fazer qualquer coisa, o que faria? É aquela coisa, né? Eu não faria, mas a Beth faria. Vamos que vamos, então, liberar aqui mais participações. Agora eu vou atender a Ingrid aqui de Eloy Mendes. Oi, Ingrid, boa tarde pra você. Tá tudo de bom na sua tarde aí? E a Ingrid falou que se hoje fosse feriado, ela iria pra São Tomé das Letras. Olha só que legal. Então tá bom, 2h28. Bora curtir pagodinho? Então vamos.

Muito bem, 2h33 na cidade. Bora liberar por aqui mais participações. Agora eu vou atender aqui, ó, a minha amiga Isabel Scottini, que tá curtindo a gente. Oi, Isabel, boa tarde pra você. A Isabel vai curtir aqui uma música, né, do Daniel. Obrigado pela sua participação aí, tá? Ah, deixa eu ver o que mais. Deixa eu mandar um alô pra Leila, que tá lá em Monsenhor Paulo curtindo a gente. Bom dia, Leila. Ah, boa tarde, né? Bom dia, não. Boa tarde, boa tarde. Agora sim. Então tá bom. Bora de música? Então vamos, o telefone continua. É, tá à disposição aqui pra você participar com a gente, tá? Mandar aquele alôzão e pedir a sua também. Bora de música? Agora tem Daniel. Um beijo pra me enlouquecer. Boa tarde. Sim.

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1: A Rádio Cidade informa a hora certa.
2: 2h45.
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2: E uma quinta-feira espetacular para você. Muito treino, muito foco e ótimos resultados. Oi, gente, aqui é a Kelly Gomes. Executar cada movimento da maneira correta é o segredo para treinar com máxima eficiência. A técnica perfeita protege as suas articulações e os seus músculos contra dores e também contra lesões que são indesejadas. Além de garantir segurança, os movimentos bem feitos aceleram a conquista dos seus objetivos. Então presta aí, ó, muita atenção às orientações do seu instrutor para ajustar a sua postura nos aparelhos. E isso vai te fazer render muito mais e você também se protege. Que tal? Segurança com crescimento. Isso é o que a gente quer na academia. Bom treino para você e uma ótima quinta-feira. A gente se encontra amanhã aqui também. Tchau, tchau.
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0: Ti tá bombando nas redes, viu? É, saiu uma nova biografia de Tom Brady, escrita pelo jornalista Lars Anderson, que chegou às livrarias dos Estados Unidos. Bom, o livro revela que um dos principais problemas do casamento era o desequilíbrio. Era sempre Gisele quem precisava se adequar à rotina e à agenda do marido, e não o contrário. Durante o verão americano de 2022, Brad chegou a pedir uma licença dos treinos para tentar salvar o casamento em uma viagem às Bahamas. Mas o treinador descreveu que o ex-atleta voltou com um olhar sem vida, como se estivesse em choque. Quem bateu o martelo foi Gisele. Depois de anos de atritos, ela recorreu à astrologia e declarou que os dois não são compatíveis. A aparência de Brad assustou tanta gente que o ex-técnico Bruce chegou a compará-lo a um paciente com câncer. Meu Deus! Ao longo do processo, ficou claro que Brad não estava bem, tendo perdido cerca de 9 quilos por conta do estresse do divórcio.
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0: Legal, Cidade, a gente continua por aqui com o nosso Pediu Tocou. Tá a fim de pedir a sua também? Entre em contato com a Cidade. 35-3264-3000. Alô, boa tarde.
1: Oi, Marçal, é a Juliana de Verdinho, do bairro São Francisco, respondendo a sua pergunta da enquete de hoje.
0: É.
1: Ah, eu, se hoje fosse feriado pra mim, depende. Se fosse um feriadinho só hoje, eu iria pra Poços de Caldas. E amanhã eu voltaria de manhã pra trabalhar, né? Porque amanhã é dia de trabalhar também.
0: Sim, amanhã.
1: Mas se fosse um feriado prolongado, aí eu já iria um pouco mais longe, uma praia, alguma coisa assim, uma montanha.
0: Ah, muito bem.
1: Acabou?
0: Tá certa.
1: É, põe uma música pra mim bem agitada. Pode ser uma música dos anos 90, um Dance Music, um Eurodance. Tá bom? Muito
0: tá
1: obrigada,
0: joia.
1: Marcel. Tô aqui te ouvindo, tá? Tô esperando o meu alô. Tchau.
0: Tá bom. Tchauzinho. Voz bonita, né? Voz de locutora. 2:54 e a gente continua por aqui. Obrigado pela participação, pessoal aí no bairro São Francisco, em Varginha, Juliana. Olha só, por aqui também a Denise tá participando com a gente, lá de Monsenhor Paulo. Pediu para mandar um alô para ela. E ela falou que se hoje fosse feriado, ela queria fazer uma pequena viagem até São Lourenço para curtir aí as águas. Olha, que bacana. Já a Patrícia, aqui de Eloy Mendes, falou que se hoje fosse feriado, ela ia ficar em casa a tarde inteira à toa. Então tá bom. Obrigado pela participação, Patrícia. Boa tarde pra você, viu?

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1: A Rádio Cidade informa a hora certa.
2: 3:06.
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5: O governo federal publicou as regras para a devolução do dinheiro que ainda estava nas plataformas de apostas depois que uma medida provisória proibiu as bets no país. O valor estimado é de 1,7 bilhão de reais. Quem tem saldo parado em algum site ou aplicativo pode sacar diretamente pela plataforma até o dia 5 de outubro de 2026. Depois dessa data, o resgate só acontece por meio dos bancos. O Ministério da Fazenda explicou que serão devolvidos os valores de apostas que ainda estavam abertas, sem resultado apurado até essa data, com devolução integral do que foi apostado. A MP está valendo desde 25 de setembro e ainda precisa ser aprovada pelo Congresso em até 120 dias para virar lei.
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12: Muito bem, por aqui abrindo mais uma hora na cidade nessa quinta-feira toda boa. E agora tem Ana Castela, É Que Eu Não Te Esqueci. Boa tarde. Ah,

Muito bem, Cidade, quarta cadeira, Matheus e Cauã, teve também na Cacela, que eu não te esqueci. E continua sua participação aqui na Cidade, hein? Que legal, agora eu vou atender aqui a Patrícia, tá participando comigo do Centro de Eloy, tá mandando aqui um alô pra todos os ouvintes. Ah, vamos dar um pulinho lá em Varginha também. A Luísa tá com o radinho ligado, curtindo a cidade. Alô, Betânia também na cidade de Paraguaçu, tá curtindo a cidade também. E agora tem João, Gustavo e Murilo. Vamos curtir música nova? Então vamos lá, né? Aí!

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1: A Rádio Cidade informa a hora certa.
2: 3:22.
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1: Muito bem, de volta na cidade com Pediu, tocou. E agora tem Péricles e JP.

Rádio Cidade, agora 3h31. Boa tarde pra você, DJ Dinamite e Mano Walter. Vai novinha, teve também o Péricles e o JP. Até quando?

Muito bem, Cidade 3h41, boa tarde, não mexe nas minhas gavetas. Danilo e Davi, teve também Henri Freitas, me fala qual a necessidade e a turma do pagode, Grupo Menos é Mais, Investigador. Daqui a pouquinho eu volto trazendo mais participações, tá? Eu quero saber aí de você, se hoje fosse...

0: fosse feriado, o que você faria, tá? Vamos lá, daqui a pouco eu tô de volta.
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2: A Rádio Cidade informa a hora certa.
3: 3h42. 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

0: Deus, e a Thaís Carla, hein? É, meu povo, ela contou tudo sobre a vida dela depois da bariátrica. A cirurgia foi feita em abril do ano passado e desde então ela já eliminou incríveis 120 quilos. E a novidade mais aguardada é as cirurgias de remoção de pele que estão chegando, mas ainda não tem data. Ela também falou sobre a queda de cabelo que aconteceu de forma bem leve com ela, né? E deu recado, repor vitaminas é essencial para o cabelo voltar a crescer. Bom, para quem acha que a cirurgia resolve tudo sozinha, a Thaís foi direta. Ela disse que a alimentação certinha, atividade física, acompanhamento médico, tudo isso faz parte do processo, ou seja, é um trabalho conjunto, né, meus amigos? Não tem atalho. Então, fique ligado que assim que a data da cirurgia sair, hein, a gente traz pra você tudo por aqui pra você ficar por dentro, tá bom? Combinado?
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6: Muito bem, um homem de 37 anos foi detido e conduzido à delegacia após ser apontado como suspeito de ameaçar e agredir uma mulher de 31 anos e a filha dela, menor de idade. Além de levar o celular da adolescente na tarde de terça-feira, dia 29, na Vila Paiva, em Varginha. Segundo a Guarda Municipal, a equipe fazia patrulhamento pela Rua Bela Vista quando foi procurado pela mulher aí. Ela relatou aos agentes que havia sido ameaçada e agredida por um conhecido e que a filha também teria sido agredida. De acordo com o relato, o suspeito ainda teria levado o celular da adolescente. Com as características físicas, as roupas e a direção para onde o homem teria fugido, os guardas iniciaram buscas pela região. O suspeito, identificado como ECP, foi localizado pouco depois. Aos agentes, o homem afirmou que havia deixado o celular carregando em um estabelecimento comercial. Os guardas foram até o local e o proprietário entregou o aparelho à equipe. A guarda municipal acionou uma conselheira tutelar para acompanhar a ocorrência, já que uma menor de idade estava entre as envolvidas. Ainda conforme a Guarda Civil Municipal, uma consulta ao sistema apontou que o homem possui registros anteriores, inclusive por ameaça. Diante dos fatos, o suspeito e as vítimas foram encaminhados à autoridade policial, que ficou responsável pelas providências cabíveis. Cidade, música e informação para você de qualidade. E a gente continua.
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Muito bem, cidade agora 3h58, boa tarde. Tá aí o Eric Land, Natanzinho Lima, Pilantra e Meio. Teve também Alexandre Pires, Eva, Meu Amor. E também Henrique Juliano, Amor dos Outros. Bom, e o nosso Pediu Tocou vai ficando por aqui. Tá de volta amanhã, a partir da 1 da tarde, aqui na Rádio Cidade, tá bom? Obrigado pela sua companhia, um beijo no coração. E amanhã a gente se fala às 9 da manhã, se Deus quiser. Daqui a pouquinho tem o Play Sertanejo. Valeu pela audiência, até amanhã, tchau!

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1: A Rádio Cidade informa a hora certa.
2: 3:59.
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4: A partir de hoje, o TSE proibiu a publicação e republicação de conteúdos feitos ou alterados por inteligência artificial que usem imagem, voz ou manifestação de candidatos ou pessoas públicas. A restrição vale mesmo para materiais identificados como produzidos com IA. O impulsionamento pago desse tipo de conteúdo também está vetado. A medida vai até 24 horas após o fim do pleito. O primeiro turno é neste domingo, dia 4 de outubro. Hoje também é o último dia para a propaganda eleitoral paga na internet, com a restrição valendo até segunda-feira, dia 5/10.
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1: Fala, meu povo. Bem-vindos à quinta-feira mais sertaneja do Brasil. Bem-vindo também a mais um mês, né? Hoje é 1º de outubro. Esse é o nosso Play Sertanejo que tá chegando junto com vocês. Hoje se comemora o Dia Internacional da Terceira Idade. Também é Dia do Vendedor e Dia do Idoso. Bom, e hoje inicia-se um novo mês, que seja para você um mês muito especial. Dá um abraço muito carinhoso para você que sintoniza aqui a nossa rádio todos os dias para curtir o nosso Play Sertanejo, a maior audiência sertaneja do Brasil, que começa a edição com a Elis Justin, Call Girl.
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0: pelo amor de Deus, hein? Não, não, não mexe nas minhas gavetas. É o sucesso que você curte com a gente da dupla Danilo e Davi, hein? Essa música, ela faz parte do álbum Aliança. Antes teve a Luísa Martins, Patrícia e Manuela, Chama o Samu. Essa música tem uma levada bem legal, né? Bem interessante aí, bem animada. Antes teve Neto e Henrique e a gente abriu a edição de hoje, quinta-feira, com Elis Justin. Esse é o nosso Play Sertanejo, o melhor da nossa música sertaneja pra você curtir, hein? Um abraço muito carinhoso pra você que escolheu aqui a nossa rádio, hein? Um abraço carinhoso a você também que faz aniversário hoje, você que completa a idade nova, votos de paz, votos de felicidades, saúde e paz, que o resto a gente corre atrás, hein? Obrigado pelo carinho da sua amizade, pela simpatia da sua audiência todos os dias aqui na rádio. Já já o Gustavo Lima tá chegando por aqui, hein?
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3: A Rádio Cidade informa a hora certa.
4: 4:17.
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1: Alô você, salve simpatia, tamo de volta, é o Brasil todinho ligado com a gente aqui no Play Sertanejo, que segue junto de você. Chegando o embaixador, é hora de Gustavo Lima aqui no Play.
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0: Henrique e Juliano, seja ex. Os irmãos Henrique e Juliano cantando aqui pra gente na maior audiência sertaneja do Brasil, hein? Antes teve Hugo e Alex com o Panda. A dupla Gian e Giovanni cantou com Bruno e Marrone. Que quarteto de peso, hein? Essa moda ajeitada lançada no mês de maio deste ano no projeto DVD Planeta Sonho da dupla Gian e Giovanni. E a gente abriu a sequência com Gustavo Lima, a música Retrovisor, que eu a considero um mantra. Hoje é 1º de outubro, mês começando, e esse é o Play Sertanejo junto com você, aqui na sua rádio favorita. Daqui a pouco eu tô de volta com você.
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4: A Rádio Cidade informa a hora certa.
5: 4:33.
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1: Satisfação saber que você tá junto com a gente, hein? Um abraço carinhoso à família aí que sintoniza a família sertaneja diariamente, de segunda a sexta-feira, com o radinho ligado aqui na nossa rádio para curtir o nosso Play Sertanejo que segue junto com você. É hora de Alana Macedo. A participação especial é da dupla Kleber e Cauã.
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Júlia e Rafaela, aí é moda, aí é sucesso, aí é play sertanejo com você. Antes teve a dupla Felipe Ferrari com o Diego e Arnaldo, os Agroboy com Country Beat. Ah, também teve Zé Ricardo e Thiago, além da Lana Macedo, com a participação especial da dupla Kleber e Cauã, na quintaneja mais sertaneja do Brasil, hein? Ô, trem doido, moçada bonita, aquele abraço carinhoso aos amigos pecuaristas, aos o pessoal do campo que trabalha na lida todos os dias, seja na plantação, na colheita, né? O amigo homem do campo que diariamente sintoniza aqui o Play. Um abraço carinhoso em cada um de vocês, hein?

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1: A Rádio Cidade informa a hora certa.
2: 4:51.
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4: Elon Musk está de volta ao governo americano. O Pentágono anunciou que ele vai assessorar oficialmente o presidente Donald Trump num estudo chamado Projeto Meridian, focado no futuro da guerra. O anúncio foi feito pelo chefe do Pentágono. Elon Musk está de volta ao governo americano. O Pentágono anunciou que ele vai assessorar oficialmente o presidente Donald Trump num estudo chamado Projeto Meridian, focado

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0: 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Alô, galera do chapéu, tamo de volta aqui no Plays sertanejo. É uma alegria imensa contar com você, ai, você aí também. Vamos de moda? Vamos aqui curtir o Thiago Brava, o figuraça Thiago Brava no Play. Plays sertanejo.
1: Alô, Thiaguinho?
2: Ah, me chame de My Love.

0: e Eduardo aqui no Play Sertanejo. Antes teve Gustavo Mioto com a participação especial de Murilo Rufi, Júnior Marques, também teve Thiago Brava aqui no Play Sertanejo, o seu programa sertanejo de todos os dias, hein? Já se encerrando aqui a primeira hora de hoje, hein? Passou voando, hein? Passou que passou, rapidinho. É quinta-feira, é Play Sertanejo, vem aí a segunda hora de hoje. Tem a Maiara e Maraísa, tem Matheus e Cauã, gente, tem Fred e Fabrício. Se você quer curtir boa música sertaneja, você está na rádio certa. Já já eu volto junto com você.
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3: A Rádio Cidade informa a hora certa.
4: 5:08.
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Grupo Sertanejo, como é que vocês estão, hein? Estamos de volta aqui na sua rádio favorita, levando alegria, levando a nossa música sertaneja também. É quinta-feira e a gente segue juntos, hein? Começando agora aqui a segunda hora de hoje com a Maiara e Maraísa. Play Sertanejo.

0: Esse casal, um dos pioneiros, é um dos percussores do sertanejo universitário. São casados, pois é. Maria Cecília Rodolfo, aqui no Play. Também teve Fred e Fabrício, Léo Chaves e Gustavo Lima, Me Segurou. Jennifer e Stephanie com o João Nelore Texano. E a gente abriu a segunda hora aqui do Play desta quinta, 1º de outubro, com a Maiara e Maraísa. Vai lá, vai lá pra você ver a dor de cabeça, que você vai arrumar uma baita de uma confusão, hein? Ô, quinta-feira! Alô, moçada bonita! Um abraço carinhoso em cada um de vocês, hein? O Play Sertanejo faz uma pausa bem curtinha e volta já já junto com você. Segura que é bem rapidinho, hein?
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3: A Rádio Cidade informa a hora certa.
4: 5:25.
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1: De volta na sua quinta-feira, Quintaneja Play Sertanejo. É Simone Mendes cantando.
2: Simone Mendes!

0: do casal, hein, Marcos e Beluti, pra fechar a edição de hoje. Antes teve Gabriel Valim, teve também a Taíme e Thiago com Gabriel Gava, PPA, Pedro Paulo e Alex com Country Beach, e a gente abriu a sequência com a Simone Mendes, Me Ama ou Me Larga. É quinta-feira, gente, primeiro dia de outubro, né, novo mês especial das crianças também, né? Ô, trem bom mesmo, foi passar essas 2 horas com vocês, e ufa, amanhã já é sexta, hein? Sexta-feira, bebê! E a gente se fala por aqui, até lá, tchau, tchau!
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1: A Rádio Cidade informa a hora certa.
2: 5h56.
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4: O Brasil teve 24.382 focos de incêndio em setembro de 2026, uma queda de 13,6% em relação a setembro de 2025, quando foram registrados 28.214 ocorrências. Os dados são do sistema BD Queimadas, do Instituto Nacional de Pesquisas Espaciais. O Pará foi o estado mais atingido, com 5.224 focos, seguido por Amazonas, Bahia e Maranhão. Os estados com menos registros foram Distrito Federal, Rio de Janeiro e Sergipe. A Amazônia concentrou o maior número de focos entre os biomas, com 12.562 registros. No acumulado de 2026, o Brasil somou 70.350 focos, uma queda de 7,1% em relação ao mesmo período de 2025.
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Em nome do Pai, e do Filho, e do Espírito Santo. Amém. O anjo do Senhor anunciou a Maria, e ela concebeu pelo Espírito Santo. Ave Maria, cheia de graça, o Senhor é convosco. Bendita sois vós entre as mulheres, e bendito é o fruto do vosso ventre, Jesus. Santa Maria, Mãe de Deus, rogai por nós, pecadores, agora e na hora de nossa morte. Amém. Eis aqui a serva do Senhor, faça-se em mim segundo a vossa palavra. Ave Maria, cheia de graça, o Senhor é convosco. Bendita sois vós entre as mulheres, e bendito é o fruto do vosso ventre, Jesus. Santa Maria, Mãe de Deus, rogai por nós, pecadores, agora e na hora de nossa morte. Amém. E o Verbo divino se fez carne e habitou entre nós. Ave Maria, cheia de graça, o Senhor é convosco. Bendita sois vós entre as mulheres e bendito é o fruto do vosso ventre, Jesus. Santa Maria, Mãe de Deus, rogai por nós, pecadores, agora e na hora de nossa morte. Amém. Rogai por nós, Santa Mãe de Deus, para que sejamos dignos das promessas de Cristo. Oremos. Infundi no nosso espírito a vossa graça, ó Pai, vós que na anunciação do anjo nos revelastes a encarnação do vosso Filho, pela sua paixão e cruz, conduzi-nos à glória da ressurreição, por Cristo nosso Senhor. Amém.

Queridos irmãos e queridas irmãs, neste momento eu vou abençoar a água, que você possa pegar aí o seu copo de água, a sua garrafinha, para que você possa beber esta água, também usá-la aí na sua casa, aspergir os quartos e também no seu carro, na sua casa, sendo sempre esse instrumento de salvação.

irmãos e irmãs em Cristo, invoquemos o Senhor nosso Deus, para que se digne abençoar esta água, que vai ser usada por todos nós, recordando sempre o nosso batismo, que Ele se digne ajudar-nos a permanecermos fiéis ao Espírito que recebemos. Oremos. Senhor Deus Todo-Poderoso, fonte e origem de toda a vida, abençoai esta água que vamos usar, confiantes para implorar o perdão dos nossos pecados e alcançar a proteção da vossa graça contra toda doença e cilada do inimigo. Concedei, ó Deus, que por vossa misericórdia jorrem sempre para nós as águas da salvação, para que possamos nos aproximar de vós com o coração puro e evitar todo o perigo do corpo e da alma. Por Cristo nosso Senhor. Amém. Que esta água relembre o nosso batismo e o Cristo que nos salvou. Amém.

consagração a Nossa Senhora da Conceição Aparecida. Ó Maria Santíssima, pelos méritos de Nosso Senhor Jesus Cristo, em vossa querida imagem de Aparecida, espalhais inúmeros benefícios sobre todo o Brasil. Eu, embora indigno de pertencer ao número de vossos filhos e filhas, mas cheio de desejo de participar dos benefícios de vossa misericórdia, prostrado a vossos pés, consagro-vos o meu entendimento, para que sempre pense no amor que mereceis. Consagro-vos a minha língua, para que sempre vos louve e propague a vossa devoção. Consagro-vos o meu coração, para que depois de Deus, vos ame sobre todas as coisas. Recebei-me, ó Rainha incomparável, vós que o Cristo crucificado deu-nos por mãe, no ditoso número de vossos filhos e filhas. Acolhei-me debaixo de vossa proteção, socorrei-me em todas as minhas necessidades, espirituais e temporais, sobretudo na hora de minha morte. Abençoai-me, ó celestial cooperadora, e com vossa poderosa intercessão, fortalecei-me em minha fraqueza, a fim de que, servindo-vos fielmente nesta vida, possa louvar-vos, amar-vos, dar-vos graças no céu e por toda a eternidade. Assim seja. Amém. Nossa Senhora da Conceição Aparecida, rogai por nós.

O Senhor esteja convosco, Ele está no meio de nós. Que Deus os abençoe e vos guarde. Amém. Que Ele vos ilumine com a luz da sua face e vos seja favorável. Amém. Que Ele vos mostre o seu rosto e vos traga a paz. Pela intercessão da nossa padroeira, a Senhora Aparecida, abençoe-vos Deus Todo-Poderoso, Pai e Filho e Espírito Santo. Amém. Fiquemos na paz, que o Senhor sempre nos acompanhe. Amém.

ó Mestre, fazei-me um instrumento de vossa paz. Onde houver ódio, que eu leve o amor. Onde houver ofensa,

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3: A Rádio Cidade informa a hora certa.
4: 6:16.
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1: Imagina entrar no banheiro e pensar: agora ficou.

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1: A Rádio Cidade informa a hora certa.
2: 6:50.
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sempre tem tempo. Não despreza nenhum ser humano. Causa a impressão dos vastos silêncios da natureza. O céu, o oceano, o deserto. Não é vaidoso. Como não anda à cata de aplausos, jamais se ofende. Possui sempre mais do que julga merecer. Está sempre disposto a aprender, mesmo com as crianças. Trabalha pelo prazer do trabalho em si, não pela recompensa material. Vive dentro do seu próprio isolamento espiritual, onde não chegam nem o louvor, nem a censura. Não obstante, seu isolamento não é frio. Ama, sofre, pensa, compreende. O que você possui, dinheiro ou posição social, nada significa para ele. Só lhe importa o que você é. Despreza a opinião própria, tão depressa verifica o seu erro. Não respeita usos estabelecidos e venerados por espíritos tacanhos. Respeita somente a verdade. Tem mente de homem e coração de menino. Conhece a si mesmo, tal qual é. E conhece a Deus.

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0: em Brasília, 19 horas.
1: Está no ar a Voz do Brasil. As notícias do governo federal que movimentaram o país no dia de hoje.
2: Olá, boa noite.
0: Boa noite para você que nos acompanha em todo o país.
2: Quinta-feira, 1º de outubro de 2026.
0: Vamos aos destaques do dia.
2: Novas opções.
0: A partir de hoje, MEIs com débitos de até 5 salários mínimos podem renegociar dívidas fiscais.
2: E foi prorrogado o prazo para aqueles com dívidas de até 20 mil reais junto à União. Gabriela Noronha.
3: Nesse caso, podem ser abatidos todos os valores de juros, multas e encargos.
0: Mulheres vítimas de violência doméstica terão direito a afastamento remunerado de até 6 meses. Luana Karen.
4: O parecer da Advocacia Geral da União garante a mulheres vítimas de violência doméstica o afastamento remunerado por até 6 meses, desde que determinado pela Justiça como medida protetiva.
2: Já estão valendo as novas regras para doação de sangue.
0: Prazos para doar após a realização de micropigmentação, tatuagem ou piercing mudaram.
2: E pessoas com 70 anos que estejam saudáveis agora também podem continuar a fazer doação.
0: Vamos saber mais sobre essas novidades em entrevista com Luciana Carlos, do Ministério da Saúde.
5: Essa alteração não vai significar mais risco, nem para os doadores, nem para os pacientes. Então a gente passa a ter pessoas que antes eram inaptas, agora podendo fazer a doação.
2: Hoje, na apresentação da Voz do Brasil, eu, Mariana Jungmann e Luciano Seixas.
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2: Prorrogado o prazo para microempreendedores aderirem ao programa de renegociação de dívidas.
0: Agora quem tem até 20 mil reais na dívida ativa da União pode renegociar até 29 de janeiro do ano que vem.
2: Também foi lançada uma nova modalidade específica para quem tem débitos de até 8 mil reais.
3: Microempreendedores individuais podem negociar a partir desta quinta-feira dívidas fiscais com o governo federal de até 5 salários mínimos, ou seja, R$ 8.105. É uma nova modalidade do Desenrola, o Desenrola MEI Pequeno Valor. Quem aderir paga uma entrada correspondente a 5% da dívida sem desconto. O valor restante tem desconto de 50% e pode ser pago em até 55%. Parcelas mensais. Mariana Correia, coordenadora geral da Dívida Ativa da União e do Fundo de Garantia do Tempo de Serviço, explica que a nova modalidade deve alcançar mais de 3 milhões de pessoas.
6: A gente focou nesse universo, parece pequeno, né? Mas que representam 3,6 milhões de microempreendedores individuais que possuem essas dívidas e que agora vão ter a chance de retomar suas atividades sem pendências perante a Procuradoria da Fazenda.
3: Além da criação da nova modalidade, o governo prorrogou o prazo do Desenrola MEI já existente. A modalidade que atende microempreendedores com dívidas de até 20 mil reais junto à União fica disponível até 29 de janeiro de 2027. Nesse caso, podem ser abatidos todos os valores de juros, multas e encargos. Com isso, o valor do débito pode ser reduzido em até 70%. A coordenadora da dívida ativa, Mariana Correia, destaca que as adesões a esses planos de negociação podem ser feitas pela internet.
6: O procedimento é 100% online, via Regularize. O contribuinte consegue entrar lá dentro, consultar sua dívida, simular os descontos máximos aplicáveis àquela dívida, verificar se ele tem condições de aderir àquele acordo e concluir aquela negociação 100% digital em coisas de minutos.
3: O endereço para aderir às modalidades do Desenrola MEI é www.regularize.pgfn.gov.br. Reportagem Gabriela Noronha.
0: Mulheres vítimas de violência doméstica que forem afastadas do trabalho por medida protetiva terão a renda garantida.
2: A medida terá validade por até 6 meses e garante também o pagamento a mulheres sem vínculo previdenciário.
0: O governo federal seguiu o parecer da Advocacia Geral da União após o entendimento do Supremo Tribunal Federal sobre a Lei Maria da Penha.
4: O parecer da Advocacia Geral da União garante a mulheres vítimas de violência doméstica o afastamento remunerado do trabalho por até 6 meses, desde que determinado pela Justiça como medida protetiva. Esse afastamento já era previsto na Lei Maria da Penha, mas a norma não especificava quem pagaria o salário da trabalhadora nesse período. A incerteza sobre o recebimento da remuneração fazia com que muitas mulheres tivessem de optar entre a segurança e o próprio sustento, como destaca a ministra substituta das mulheres, Eutália Naves.
7: Um passo muito importante para que nenhuma mulher precise escolher entre proteger a própria vida e garantir a sua sobrevivência econômica e muitas vezes também da sua família.
4: O parecer da AGU segue entendimento do Supremo Tribunal Federal, que em junho esclareceu que o empregador é responsável pelo pagamento dos 15 primeiros dias de afastamento e o Instituto Nacional do Seguro Social, INSS, pelo restante do período. Nos casos em que a mulher é contribuinte individual, facultativa ou seguradora especial, o INSS vai pagar o benefício integralmente. Já para as mulheres que não são seguradas da Previdência, o pagamento terá natureza assistencial. A presidente do INSS, Ana Cristina Viana Silveira, destaca que bastará a decisão judicial para que o Instituto faça o pagamento.
8: O INSS tem a responsabilidade de assegurar que esse direito chegue a essas mulheres com agilidade, respeito e sensibilidade, especialmente para mulheres que enfrentam a violência doméstica.
4: Após a publicação do parecer da AGU, o Ministério da Previdência Social e o INSS terão até 15 dias para regulamentar o pagamento. As dúvidas podem ser tiradas pelo Disque 135 do INSS ou pela Central de Atendimento à Mulher, o Ligue 180. Reportagem Luana Karen.
2: E quando o assunto é proteção e garantia de direitos da mulher, o dinheiro que chega todo mês também faz diferença.
0: E por isso que o Pix Pensão foi criado, para facilitar o pagamento e o recebimento da pensão de um jeito mais simples e seguro.
2: Vamos entender mais sobre a medida que começa a valer no ano que vem.
9: O Pix Pensão entrará em vigor em julho do ano que vem. A medida altera o Código de Processo Civil para permitir o pagamento de pensão alimentícia de forma automática, via Pix, conforme decisão judicial. Antes da sanção da lei, o pagamento dependia exclusivamente de quem devia a pensão, que podia optar entre transferência manual, boleto ou desconto em folha de pagamento, no caso dos assalariados. Juliana Hernandes Cores, coordenadora-geral de Políticas de Cuidado da Secretaria Nacional de Autonomia Econômica e Política de Cuidados do Ministério das Mulheres, detalha a mudança.
10: A gente tem números que mostram que as mulheres, principalmente mulheres, ficam sem a garantia dos seus direitos, como é exercido o direito hoje. 90% dos pedidos de execução de alimentos não são constantes, então a gente entende que o Pix Pensão vai facilitar, e não só a tramitação judicial, mas a tramitação bancária também.
9: As mães ou responsáveis legais que detenham a guarda de crianças e adolescentes beneficiários de pensão alimentícia poderão solicitar o Pix Pensão a qualquer momento do cumprimento da sentença. Para isso, será preciso procurar um advogado ou defensor público, acessar o processo judicial onde a pensão foi definida e pedir o Pix automático. O interessado precisa informar nos autos os dados bancários, agência, conta e chave Pix cadastrada, tanto de quem recebe quanto de quem deve pagar. E só então o juiz vai expedir a ordem eletrônica para que o sistema bancário agende o pagamento, como explica o advogado especialista em direito de família, Marcelo Lucena.
11: Então, uma parte devedora, independente de sua vontade, ela vai receber uma ordem judicial em sua instituição financeira, e naquela data que o juiz determinar ou no acordo que foi feito e homologado pelo judiciário, naquela data fixa, será cadastrada uma ordem judicial para que se transfira de forma automática o valor referente à pensão pelo tempo que ficar determinado.
9: Por se tratar de decisão judicial, o Pix da pensão alimentícia só poderá ser cancelado ou alterado a partir de nova manifestação da Justiça. Reportagem Graziele Bezerra.
0: E a partir de hoje, o pagamento via Pix por aproximação pode ser feito para valores acima de R$500.
2: Para mudar esse limite, a pessoa deve procurar o banco onde realiza a transação e solicitar a nova quantia máxima que o cliente vai permitir.
0: Essa nova regra foi autorizada pelo Banco Central em junho e passa a vigorar a partir de hoje.
2: O esportivo fecha acordo para a ocupação de um patrimônio público.
0: É o Centro de Treinamento Rei Pelé, uma referência no cenário do futebol brasileiro.
2: Entenda o que representa para os dois lados o acordo assinado hoje em Brasília.
12: O Santos Futebol Clube negociou um acordo com a União para garantir a permanência no Centro de Treinamento Rei Pelé por 20 anos, renováveis por igual período. Por meio desse acordo, o clube ganha segurança jurídica sem que a área deixe de ser patrimônio público. Como disse a ministra da Gestão e da Inovação em Serviços Públicos, Esther Dueck.
13: A gente tem uma propriedade da União que vai ser preservada, vai ser cuidada. É um imóvel maior. É muito importante, muito valiosa. O patrimônio vai deixar de ser um motivo de litígio para cumprir sua função social.
12: O Centro de Treinamento Rei Pelé tem cerca de 40 mil metros quadrados e fica no bairro do Jabaquara, em Santos, São Paulo. O complexo foi inaugurado em outubro de 2005 e se tornou uma referência no cenário do futebol brasileiro profissional. As negociações foram conduzidas pela Advocacia Geral da União e, segundo o Jorge Messias, o advogado-geral, representam mais que uma transação econômica.
14: Nós entendemos que este patrimônio da União, ele tem um trabalho e um serviço que transcende a uma equação econômica. Nós estamos falando do valor imaterial que ele representa, não só para a sociedade santista, mas para toda a sociedade brasileira.
12: A partir do acordo, o Santos Futebol Clube assume uma série de compromissos relacionados a ações sociais, investimentos nas categorias de base e conservação da área. Reportagem Luciana Colares de Holanda.
0: Hoje é dia do idoso, uma data para lembrar que cuidar da saúde também é uma forma de garantir mais qualidade de vida e proteção na terceira idade.
2: E entre esses cuidados, a imunização tem um papel importante. Manter as vacinas em dia ajuda a prevenir doenças e complicações que podem ser mais graves em pessoas idosas.
15: Envelhecer com saúde também passa pela vacinação. Manter a caderneta em dia é uma das formas mais simples e eficazes de prevenir doenças graves, reduzir internações e garantir mais qualidade de vida. No Sistema Único de Saúde, pessoas com 60 anos ou mais têm acesso gratuito às vacinas previstas no Calendário Nacional de Vacinação. Em Brasília, a aposentada dona Gilmara Teixeira tem a caderneta de vacinação completa. Aos 70 anos, ela não esconde a preocupação de ficar livre das doenças.
16: A vacina em dia, a gente livra da doença. Não quero ficar doente. Eu sou com 70 anos e eu quero ter uma vida saudável.
15: O exemplo da dona Gilmara é a recomendação para todos os idosos. Entre as principais vacinas estão a da gripe, aplicada todos os anos, o reforço contra a Covid-19 a cada 6 meses, além das vacinas contra hepatite B, tétano e difteria. Dependendo da situação de saúde do histórico vacinal, também podem ser indicadas vacinas como a da febre amarela e a pneumocócica, que protege contra formas graves de pneumonia e meningite. A diretora substituta do Programa Nacional de Imunizações do Ministério da Saúde, Ana Catarina de Melo Araújo, explica a importância da vacinação para os idosos.
17: A criança e o idoso, ele é mais vulnerável. Então, às vezes, uma doença que na fase adulta ela não teria uma complicação tão importante, mas na fase do idoso ela pode complicar e até levar ao óbito ou deixar alguma sequela.
15: Com o avanço da idade, o organismo fica mais vulnerável às infecções. Por isso, manter a vacinação atualizada ajuda a evitar complicações, internações e até mortes provocadas por doenças que podem ser prevenidas. Para a dona Gilmara, do começo da reportagem, a vacina é proteção e vida longa.
16: Vacina salva vidas e muitas vidas. Vamos confiar. A ciência está aí para poder estudar e ensinar para a gente que a vacina é fundamental na nossa vida.
15: A recomendação é não esperar uma doença aparecer para procurar proteção. Atualizar a caderneta é simples. Basta procurar a unidade básica de saúde mais próxima, levando um documento de identificação e o cartão de vacinação. Mesmo quem perdeu a caderneta deve buscar a unidade para que os profissionais avaliem o histórico e indiquem quais vacinas ainda precisam ser aplicadas. Reportagem Pablo Mungin.
0: E idosos podem contribuir também para salvar vidas.
2: Novas regras autorizam que pessoas com 70 anos ou mais sejam doadoras de sangue.
0: O regulamento também reduziu o tempo de espera para que pessoas temporariamente impedidas possam voltar a doar.
2: A coordenadora geral de sangue e hemoderivados do Ministério da Saúde, Luciana Carlos, explicou para a gente essas mudanças. Acompanhe a entrevista. Coordenadora geral de sangue e hemoderivados do Ministério da Saúde, Luciana Carlos. É um prazer ter a senhora com a gente aqui na Voz do Brasil. Vamos falar então sobre essas mudanças nessa parte de doação de sangue que foram anunciadas recentemente. A doação de sangue passou até então novas regras para coleta, armazenamento, isso, transporte, não é isso? Entre essas isso mudanças está o prazo, por exemplo, para quem fez tatuagem, piercing, endoscopia. Explica pra gente então quais essas mudanças.
18: Bom, eu queria agradecer inicialmente, né, a oportunidade de estar conversando com o Brasil inteiro sobre isso. E, na verdade, essa atualização do regulamento técnico da hemoterapia no Brasil é uma coisa que a gente esperava há muito tempo. Está sendo muito bem recebido e saudado por toda a hemoterapia brasileira, porque a gente tinha algumas regras que datavam de 2014. Então, eram regras e normas que já estavam um pouco defasadas e distantes da necessidade de segurança dos serviços. Então, agora a gente tem realmente uma atualização desse regulamento técnico e isso faz com que a gente tenha mais segurança para doadores e pacientes, porque a gente, vamos dizer assim, a gente melhorou, né, a segurança desses regulamentos ou desses critérios que são aplicados, né, para que as pessoas possam ou não fazer a doação de sangue com segurança.
0: E por que foram feitas essas atualizações, então?
18: Existem várias tecnologias que surgiram, algumas situações epidemiológicas que mudaram, alguns critérios técnicos que antes a gente não tinha evidência da segurança e hoje a gente tem. Então, assim, são atualizações técnicas e científicas mesmo que surgem ao longo do tempo e que a gente vai precisando fazer a adequação. Infelizmente, teve um tempo muito longo e agora a gente conseguiu trazer essa adequação, que não está restrita apenas à doação de sangue ou aos critérios de doação. A gente também tem outras alterações de incorporação de tecnologias, uso, por exemplo, de ferramentas informatizadas dentro do serviço para atendimento ao doador. Então, várias oportunidades de atualização que foram feitas, né, e sempre voltadas para a segurança dos doadores, porque o que a gente precisa é que os doadores, as pessoas que podem doar, elas realmente façam a doação com segurança e tranquilidade e continuem saudáveis e até voltem a doar, né, como doadores regulares, e para a segurança também dos pacientes que vão receber esse sangue ou esses componentes que são produzidos a partir do sangue doado.
2: Agora, só para a gente deixar mais claro, né, eu cheguei a mencionar aí os prazos para quem fez tatuagem, piercing. A senhora pode dizer para a gente, então, quais são as principais mudanças, principalmente as que mais impactam os doadores?
18: Uma das coisas que mudou e que a gente fica muito tranquilo e feliz com essa mudança é o tempo máximo de doação, a idade máxima para fazer a doação. A gente tem vários doadores regulares que chegavam a 70 anos e que não podiam mais doar por causa do corte que a gente tinha no regulamento anterior. Agora, essas pessoas, se saudáveis, avaliadas pelo médico do serviço, elas podem continuar fazendo a doação. A tatuagem, a gente tinha um tempo de inaptidão longo. Agora, a tatuagem feita em serviços regulamentados e fiscalizados pela Anvisa, o tempo é de 7 dias. E aquelas tatuagens que são feitas sem a gente saber como, o tempo é de 4 meses. Então, as endoscopias, que eram 6 meses, passaram a 4 meses. Então, assim, são muitas alterações que a gente incorporou ao texto, mas sempre garantindo que essa incorporação, essa alteração, não vai significar mais risco, nem para os doadores, nem para os pacientes. Então, a gente passa a ter pessoas que antes eram inaptas, agora podendo fazer a doação e ampliando, né, também o número de potenciais doadores no país. Então, a gente espera que isso tenha uma repercussão muito boa. Principalmente essa questão da tatuagem, porque a gente tem hoje a população mais jovem usa muito está todo mundo se tatuando e lindos e maravilhosos, mas a gente então a gente perdia muito doador com isso, né? E agora não, agora a gente vai poder realmente, a partir até da melhoria dos serviços que fazem a tatuagem, né? A gente tem agora agulhas descartáveis, as tintas que são também alicotadas, então a gente tem segurança, e a partir dessa segurança na forma como a tatuagem é feita, a gente vai poder flexibilizar isso. Então, isso traz muitos doadores para os serviços.
0: Falando sobre a doação de sangue em si, por que a doação regular é tão importante para manter os estoques no país, e em que situações os estoques costumam ficar mais baixos ao longo do ano?
18: O doador regular, ele é importante porque ele é uma pessoa que já entendeu o processo como um todo, então ele já sabe o que é que acontece, ele já se compromete com a segurança do processo, está sensibilizado para ter as respostas corretas às perguntas que são feitas na triagem, ele já foi testado anteriormente, então a gente já tem várias informações desse doador, e ele é uma pessoa que já está comprometido com o sistema. Então, os homens podem doar até 4 vezes por ano, as mulheres 3 vezes por ano, e esse doador que volta, né, ele tanto é mais seguro, como ele já é uma forma da gente ter um número regular, né, de doações.
2: Muito bem, nós conversamos com Luciana Carlos, coordenadora geral de sangue e hemoderivados do Ministério da Saúde. Coordenadora, muito obrigada pela sua entrevista aqui à Voz do Brasil.
18: Nós que agradecemos. Obrigada.
0: A disputa mundial por minerais críticos usados na fabricação de baterias de celulares e carros elétricos já é uma realidade.
2: Mas a ciência brasileira está de olho em uma alternativa sustentável, a partir de uma matéria-prima que tem a cara do Nordeste do país, o coco.
0: Pesquisadores da Universidade Federal de Sergipe estão transformando os resíduos do fruto em uma peça-chave para uma nova geração de baterias.
2: Os detalhes dessa inovação você acompanha agora no quadro Ciência na Prática.
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20: Sergipe é um dos maiores produtores de coco do país. E depois de consumido, o fruto pode virar lixo. Mas essa realidade vem mudando graças a uma pesquisa realizada no estado. A casca e o pó residual do coco têm se tornado um material de alto valor tecnológico, conhecido como biocarvão.
21: Meu nome é Yara de Fátima Jimenez e eu sou do Departamento de Química da Universidade Federal de Sergipe. Produção e consumo de coco é muito importante aqui no estado, né? Então gera um grande volume de resíduos. E um dos produtos que podem ser obtidos são os materiais carbonáceos, ou conhecidos popularmente como os biocarvões. Que tipo de bioprodutos nós podemos obter? Em filtros, como absorventes, também como suportes para catalisadores. E uma das aplicações, né, que nos chamou a atenção são as aplicações em energia.
20: Atualmente, as baterias dependem do lítio, um mineral caro e que pode se tornar escasso no futuro. A solução encontrada pelos pesquisadores foi substituir o lítio pelo sódio, usando o biocarvão de coco para fazer a bateria funcionar.
21: O íon lítio, ele sofre oscilações de preço e disponibilidade no mercado mundial. E nesse contexto, o estado de Sergipe, ele tem reservas de potássio e de sódio. As baterias de íon sódio são biocarvões preparados a partir de biomassa a temperaturas altas.
20: A pesquisa ainda está sendo desenvolvida em laboratório, mas promete colocar o Brasil em um mercado promissor, criando uma alternativa viável e sustentável para o futuro da energia global.
21: A China, ela está privilegiando muito os tipos de pesquisas no desenvolvimento de baterias de íon sódio. Em escala ainda de laboratório, a gente conseguiria, entre 4 a 5 anos, ter uma linha de desenvolvimento até a otimização emissão desse carbono.
20: Acompanhe a pesquisa na página da Universidade Federal de Sergipe. E esse foi o Ciência na Prática, com produção de Warby Calil e edição de Edinaldo Júnior. E nosso encontro com o Saber Científico volta na próxima semana. Até lá!
0: Instrumentos musicais, microfones e máquinas de costura agora podem ser importados sem o pagamento de imposto.
2: A importação desses produtos estava sujeita à alíquota de 18%.
0: No caso das máquinas de costura, a medida que já valia de forma provisória e com restrições de cotas, agora é definitiva.
2: A redução tarifária consta em resolução da Câmara de Comércio Exterior, que incorporou decisões do Mercosul.
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2: E agora com as notícias do Poder Judiciário e do Congresso Nacional. Boa noite.
0: Boa noite para você e até amanhã.

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2: STF envia conciliação do caso sobre a aplicação do Estatuto da Pessoa Idosa a contratos de planos de saúde.
3: Justiça do Trabalho vai fazer um mutirão de conciliação em processos que envolvem pessoas a partir dos 60 anos.
2: Tribunal Superior Eleitoral define relatores para recursos relacionados à apuração das eleições 2026.
3: Boa noite, eu sou Marcela Luiza.
2: E eu sou Walter Lima.
3: Em nota publicada nesta quinta-feira, a presidência do Supremo Tribunal Federal firmou o compromisso com a democracia e a liberdade de escolha de brasileiros e brasileiras em ambiente de paz.
2: O voto é a expressão máxima da cidadania, segundo o presidente do STF, ministro Edson Fachin, e a garantia de que a vontade popular define o futuro do Brasil. Na nota, o ministro ressaltou que isso só é possível graças ao empenho incansável da Justiça Eleitoral brasileira.
3: TSE define relatores para recursos relacionados à apuração das eleições 2026.
2: Os ministros ficarão responsáveis pela análise de processos relativos aos cargos de presidente e vice-presidente da República. Fábio Ruas.
4: O ministro Sebastião Reis Júnior vai ser o relator da apuração dos resultados eleitorais do Amazonas, Alagoas, São Paulo e Tocantins. A ministra Estela Aranha ficou com Minas Gerais, Mato Grosso, Espírito Santo e Mato Grosso do Sul. Já o ministro Floriano de Azevedo Marques será o responsável pelo Ceará, Sergipe, Maranhão e Goiás. Os processos de apuração dos votos dos estados do Rio de Janeiro, Paraná, Pará e Piauí ficarão sob a relatoria do ministro André Mendonça. O ministro Ricardo Vilas Boas Cueva vai atuar nos processos da Bahia, Pernambuco, Paraíba e Santa Catarina. E o ministro Dias Toffoli ficou com o Distrito Federal, Rio Grande do Sul, Rio Grande do Norte, Acre, Amapá, Roraima e Rondônia. A distribuição garante a organização e a celeridade dos trabalhos da Justiça Eleitoral durante a totalização dos votos.
3: O Supremo suspendeu o julgamento sobre a aplicação do Estatuto da Pessoa Idosa a contratos de planos de saúde firmados antes de 2004.
2: A discussão envolve reajustes das mensalidades em razão da idade.
3: O estatuto proíbe a cobrança de valores diferenciados em razão da idade. Com a lei entrou em vigor em 2004, o Supremo discute se essa proteção também se aplica aos contratos firmados antes dessa data, inclusive nos casos em que o beneficiário completou 60 anos após a entrada em vigor do Estatuto.
2: A questão é discutida em dois processos diferentes, que começaram a ser julgados por composições distintas da Corte. Na sessão de hoje, o ministro Dias Toffoli propôs o envio do caso ao Núcleo de Solução Consensual de Conflitos do Supremo para tentativa de conciliação. A sugestão foi acolhida pelo plenário.
3: Hoje, 1º de outubro, é o Dia Nacional e Internacional da Pessoa Idosa.
2: De olho na data, a Justiça do Trabalho vai fazer um mutirão de conciliação em processos que envolvem pessoas a partir dos 60 anos. Rocine Gomes.
5: É isso mesmo, a ação em todo o país será de 5 a 9 de outubro. Chamada Em Pauta a Melhor Idade, a iniciativa vai dar preferência aos processos de pessoas idosas. Para participar e adiantar a sua vida, basta procurar seu advogado, ir ao Tribunal Regional do Trabalho e pedir que o processo seja priorizado. É o seu processo em cima da pilha.
3: O STJ recebeu o primeiro recurso especial da história, autuado de acordo com os novos critérios da sistemática da relevância da questão federal.
2: O chamado filtro de relevância entrou em vigor em 3 de setembro. Fátima Uchoa.
6: Nesse novo sistema, só serão julgados pelo STJ casos com relevância econômica, política, social ou jurídica que ultrapassem os interesses das partes, além dos que já têm relevância presumida, como previsto na lei que regulamenta o filtro. O primeiro recurso com relatoria do ministro Herman Benjamin, da primeira turma, teve origem em execução fiscal ajuizada pelo Conselho Regional de Engenharia e Agronomia do Paraná para cobrar dívida decorrente de infração à lei que rege a categoria. Vale destacar que o STJ começou e deve concluir até 7 de outubro as primeiras sessões virtuais para analisar propostas de submissão de recursos especiais ao filtro da relevância.
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3: Uma boa noite.
2: E até amanhã.
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1: Eu sou Humberto Pinheiro e estes são os destaques de hoje do Jornal do Senado, que começa agora. Senado debate projetos para ampliar a inclusão e qualidade de vida dos idosos. CCJ analisa a criação da Universidade do Vale do Juruá, no Acre. Nova lei do seguro rural amplia a proteção de produtores contra grandes perdas. Boa noite. 1º de outubro é o Dia Nacional do Idoso, data dedicada à reflexão sobre os direitos e as condições de vida dos brasileiros com 60 anos ou mais. O Senado analisa projetos para ampliar a inclusão digital e incentivar a participação das pessoas idosas em atividades turísticas. Repórter Rodrigo Rezende.
2: Uma lei sancionada em 2006 determinou que 1º de outubro é o Dia Nacional do Idoso. Em 2003, três anos antes, o país ganhou seu primeiro conjunto de leis específicas para essa parcela da população, o Estatuto do Idoso, hoje denominado Estatuto da Pessoa Idosa, como destaca o senador Paulo Paim, do PT do Rio Grande do Sul.
3: O Estatuto garantiu algo fundamental, reconheceu a pessoa idosa como sujeito de direitos, com prioridade nas políticas públicas, proteção à saúde, à moradia, à previdência, ao trabalho, à assistência social e, acima de tudo, à dignidade.
2: O Senado debate diversos projetos para melhorar a vida dos idosos brasileiros. Um deles, apresentado pela senadora Damaris Alves, do Republicanos do Distrito Federal, quer promover a acessibilidade, inclusão e segurança da pessoa idosa nos ambientes digitais. Já o senador astronauta Marcos Pontes, do PL de São Paulo, é relator na Comissão de Direitos Humanos de uma proposta que incentiva a participação dos idosos em atividades turísticas.
1: A Comissão de Constituição e Justiça analisa o projeto de lei que autoriza o Poder Executivo a criar a Universidade Federal do Vale do Juruá, UFVJ, com sede em Cruzeiro do Sul, no Acre. A proposta tem o objetivo de interiorizar a oferta de ensino superior público na Amazônia Ocidental e impulsionar o desenvolvimento científico e socioambiental da região. A reportagem é de Bruno Lourenço.
4: A proposta prevê a criação de uma fundação pública federal sediada em Cruzeiro do Sul, no oeste do Acre, com atuação em outras localidades do Vale do Juruá. O senador Hamilton Mourão, do Republicanos do Rio Grande do Sul, defendeu a importância de expandir o ensino superior público para além das capitais.
5: A interiorização do ensino superior público, especialmente em territórios com as peculiaridades socioambientais e os desafios logísticos do Vale do Juruá, é medida de inegável e urgente interesse público.
4: A Universidade Federal do Vale do Juruá deverá ter como foco suas vocações regionais e priorizar áreas como bioeconomia, agricultura familiar, biotecnologia, saúde e conservação ambiental.
1: O Brasil e os Estados Unidos anunciaram a criação de um grupo de trabalho para negociar o tarifaço. O objetivo é avaliar possíveis soluções e avançar nas negociações sobre um eventual acordo. No Congresso, aguarda análise uma MP que destina crédito subsidiado a exportadores e setores estratégicos. Repórter Pedro Pincer.
6: O governo norte-americano deve apresentar nas próximas semanas uma proposta para definir os assuntos das negociações. As conversas ocorrem enquanto os Estados Unidos mantêm sobretaxas sobre parte das exportações brasileiras. Em julho, foi anunciada uma tarifa adicional de 25% sobre determinados produtos brasileiros. No Congresso brasileiro, aguarda a instalação a comissão mista, que vai analisar a medida provisória que prevê R$ 18,5 bilhões em crédito subsidiado para exportadores e setores estratégicos. O presidente do Senado, Davi Alcolumbre, afirmou que o Legislativo está unido na defesa dos interesses nacionais.
7: Nós vamos defender a soberania nacional, vamos defender os empregos dos brasileiros, defender os empresários brasileiros que geram a riqueza para o Brasil, e tenho convicção também que esse processo tem que ser liderado pelo Poder Executivo. Buscar estreitar os laços e fazer as coisas acontecerem defendendo os brasileiros. O Parlamento está integralmente à disposição da defesa dos interesses do Brasil.
6: A partir de um documento que será enviado pelos Estados Unidos, o grupo de trabalho vai buscar um entendimento entre os dois países.
1: Música.
8: O Executivo sancionou uma lei aprovada no Senado que muda as regras do seguro rural para proteger produtores e seguradoras em caso de grandes perdas no campo. Repórter Patrícia Oliveira.
9: O dinheiro que o governo federal destina para ajudar o produtor a pagar o seguro rural não poderá ser bloqueado ou congelado durante a execução do orçamento. A nova lei também tira do papel o chamado Fundo Catástrofe, criado em 2010 para auxiliar as seguradoras a cobrirem prejuízos extraordinários na produção rural, como os causados pelas mudanças climáticas. A proposta que deu origem à lei é da senadora Tereza Cristina, do Progressistas de Mato Grosso do Sul.
10: O seguro rural, ele representa um instrumento essencial de gestão de risco, pois protege o produtor rural contra perdas decorrentes de eventos aleatórios e não controláveis.
9: A lei prevê ainda que os produtores que têm seguro terão prioridade nas linhas de crédito para prorrogar ou renegociar dívidas.
8: O plenário pode votar em breve um projeto que estabelece condições de trabalho específicas para mulheres com câncer de mama, incluindo aquelas em tratamento ou em período de remissão. A proposta autoriza a adoção de medidas para flexibilizar as condições de trabalho, como teletrabalho, redução da jornada, horários flexíveis e apoio psicossocial sem redução salarial. Além disso, institui o selo rosa para reconhecer empresas que adotarem práticas inclusivas e não discriminatórias. Durante a leitura do relatório na Comissão de Assuntos Sociais, o senador Flávio Arnes, do PSB do Paraná, ressaltou que o trabalho pode contribuir efetivamente para a saúde mental de quem enfrenta o câncer de mama.
11: É comprovado que se manter ocupado e produtivo representa um grande apoio psíquico aos pacientes de câncer ao obstar ou ao menos dificultar o advento de depressão que muitas vezes os acomete.
8: A Comissão de Constituição e Justiça do Senado pode votar o projeto de lei do senador Chico Rodrigues, do PSB de Roraima, que muda a contagem de prazos para manifestação da Fazenda Pública, do Ministério Público e da Defensoria Pública em processos de inventário. Pela proposta, os prazos passam a ser contados em dias corridos, incluindo sábados, domingos e feriados. Atualmente, a contagem é feita apenas em dias úteis. O relatório do senador Jorge Cajuru, do PSB de Goiás, recomenda a aprovação do projeto.
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8: Na hora de votar, além do celular, o eleitor precisa deixar outros equipamentos eletrônicos fora da cabine, como relógio inteligente e óculos com câmera. A proibição vale até para aparelhos desligados e foi reforçada pela Justiça Eleitoral para garantir o sigilo do voto. Repórter Marcela Cunha.
15: Não é só o celular que deve ficar fora da cabine de votação. Com o avanço de dispositivos cada vez menores e mais conectados, a Justiça Eleitoral detalhou as regras para impedir que novas tecnologias comprometam o sigilo do voto. A proibição também vale para máquinas fotográficas, filmadoras, relógios e pulseiras inteligentes, óculos conectados, fones de ouvido, câmeras corporais e microcâmeras. A medida busca evitar que equipamentos capazes de registrar ou transmitir informações sejam usados para revelar a escolha do eleitor. Também ajuda a combater a compra ou a coação de votos ao impedir a produção de uma prova da opção registrada na urna, como lembrou a senadora Damares Alves, do Republicanos do Distrito Federal.
16: A legislação é muito clara, o voto ele é secreto.
15: Quem se recusar a entregar o equipamento aos mesários não poderá votar até cumprir a orientação. O caso será registrado em ata e, se necessário, a força policial poderá ser acionada. Já equipamentos de acessibilidade e tecnologias assistivas continuam permitidos.
8: Com trabalhos técnicos de Eliseu Caires, o Jornal do Senado fica por aqui. Acompanhe agora as notícias da Câmara dos Deputados. Boa noite e até amanhã.

0: Deputados esclarecem a atuação do Ministério Público em pedido de pensão.
1: Escolas devem informar suspeita de trabalho infantil ao Conselho Tutelar.
0: Avança projeto que aumenta a punição para corridas ilegais em vias públicas.
2: Boa noite. A Comissão de Viação e Transportes aprovou penas mais rígidas para quem participar de corridas ilegais em vias públicas. A repórter Kate Nayane traz mais detalhes sobre o texto que agora será analisado pela Comissão de Constituição e Justiça.
3: O projeto de lei que aumenta as punições para os chamados rachas foi aprovado pela Comissão de Viação e Transportes da Câmara dos Deputados. Pela proposta, a multa pela prática de corridas ilegais em vias públicas passa de 2.934 para 4.402, além da suspensão do direito de dirigir e apreensão do veículo. O aumento do valor da multa também se aplica para quem promover ou participar de eventos que envolvam manobras perigosas, corridas ou disputas em vias públicas sem a permissão da autoridade de trânsito. O texto aprovado também agrava as penas. Caso a infração ocorra próximo de escolas, hospitais, locais de embarque e desembarque de passageiros, ruas estreitas ou onde exista grande concentração de pessoas, as penas passam de 3 a 6 anos para reclusão de 4 a 8 anos em caso de lesão corporal grave e de 6 a 12 anos em caso de morte. O relator da proposta, deputado Hugo Leal, do PSD do Rio de Janeiro, defende que infrações como estas não devem ser tratadas como acidentes.
4: Inclusive, no caso de lesão corporal ou morte, aí sim, responsabilidade por homicídio. Homicídio, essa é nossa principal mudança, principal alteração, é que quando uma prática ilegal dessa natureza, o resultado dela é o homicídio, nós temos que tratar esse indivíduo como um homicida, não como um acidente de trânsito.
3: Em seguida, o projeto de lei que aumenta as punições para quem pratica corridas ilegais em vias públicas será analisado pela Comissão de Constituição e Justiça. Da Rádio Câmara de Brasília, Kate Nayane.
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6: Economia.
0: Afonso Mota, do PDT do Rio Grande do Sul, destaca a importância da lei que reduz as alíquotas do PIS/PASEP e da CONFINS para a indústria química e petroquímica. O deputado ressalta que o setor recolhe aproximadamente 40 bilhões de reais por ano em impostos.
2: Afonso Mota avalia que a redução dos tributos tem fortalecido uma atividade estratégica para a economia brasileira diante da concorrência internacional. O parlamentar reitera que a medida cria condições para que o setor continue contribuindo para o desenvolvimento do país.
0: Marcos Aurélio Sampaio, do MDB do Piauí, defende projeto que acaba com a cobrança pelo uso da rede de distribuição de energia elétrica para microgeradores de energia solar. O texto garante isenção permanente aos consumidores que injetam energia excedente na rede.
2: A proposta estende a isenção a todos os usuários de fontes renováveis, independentemente da data de adesão. No entendimento de Marcos Aurélio Sampaio, a medida garante segurança jurídica e incentiva a democratização da energia limpa.
6: Agricultura.
0: O projeto de Renilson Nicodemos, do MDB do Pará, estabelece um período de paralisação temporária na colheita do açaí e cria um seguro para os extrativistas do fruto. A ideia é pagar aos trabalhadores um salário mínimo por até 4 meses no ano para permitir a regeneração natural das palmeiras.
2: Na visão de Renilson Nicodemos, a medida garante a sustentabilidade ambiental e assegura renda às famílias extrativistas no período de entre-safra. A proposta prevê ainda ações para diminuir os acidentes de trabalho na subida dos açaizeiros e modernizar as técnicas de manejo.
6: Relações Exteriores.
0: Felipe Martins, do PL Tocantinense, apoia a criação da Frente Parlamentar Mista pela Integração Continental e Desenvolvimento Sul-Americano. O objetivo do colegiado é elaborar iniciativas de conexão produtiva, digital e institucional entre os países do continente.
2: De acordo com Felipe Martins, o grupo vai articular com governos estaduais, municipais e a sociedade civil para ampliar o protagonismo do Brasil na América do Sul, promovendo o intercâmbio tecnológico e o crescimento socioeconômico.
6: Segurança Pública.
0: A Comissão de Segurança Pública aprovou uma escolta policial para mulheres vítimas de descumprimento de medida protetiva. O repórter Luiz Cláudio Canuto explica a questão.
7: A Comissão de Segurança Pública e Combate ao Crime Organizado aprovou o projeto que prevê escolta policial para mulheres que denunciarem descumprimento de medida protetiva. Pela proposta, a escolta deveria ser concedida quando houvesse risco à integridade física. A proposta muda a Lei Maria da Penha e também a lei que disciplina a proteção de vítimas e testemunhas ameaçadas. O colegiado aprovou a versão da relatora, deputada delegada Ione, do Avante de Minas Gerais. Segundo ela, o objetivo é fortalecer a proteção das vítimas no momento em que procuram as autoridades para comunicar que o agressor desrespeitou a decisão judicial. O texto aprovado amplia o alcance da proposta original e incorpora a proteção da escolta a um conjunto mais amplo de medidas protetivas na Lei Maria da Penha. A proposta original da deputada Rogéria Santos, do Republicanos da Bahia, previa a obrigatoriedade de escolta policial para a mulher que comparecesse à delegacia para denunciar o descumprimento de medida protetiva de urgência. Pelo texto aprovado, a adoção de escolta policial deixa de ser uma medida automática e passa a depender de avaliação técnica do risco enfrentado pela vítima. Entre os critérios poderiam ser considerados o histórico de violência praticada pelo agressor, a gravidade das ameaças e a possibilidade de novas agressões. Segundo o Conselho Nacional de Justiça, a cada 45 segundos, uma mulher recebe a proteção judicial. O projeto tramita em caráter conclusivo e aguarda indicação de relator na Comissão de Defesa dos Direitos da Mulher. Em seguida, passará pela Comissão de Constituição e Justiça. Da Rádio Câmara de Brasília, Luiz Cláudio Canuto.
2: Franciane Baier, do Republicanos do Rio Grande do Sul, apoia projeto que destina 30% da arrecadação de apostas de cota fixa ao Fundo Nacional de Segurança Pública. A proposta também reserva, no mínimo, 30% do fundo para o combate à violência contra a mulher.
0: Franciane Baier informa que os recursos vão financiar ações como monitoramento eletrônico de agressores, patrulhas especializadas e casas de acolhimento. Para a deputada, a medida garante orçamento contínuo para interromper os ciclos de agressão às mulheres.
2: Projeto de lei quer proibir a nomeação ou contratação de pessoas condenadas por crimes sexuais contra crianças e adolescentes para cargos ou funções públicas. De autoria de Júnior Lourenço, do MDB do Maranhão, a medida valeria para órgãos públicos, empresas estatais e contratos de prestação de serviços.
0: A proposta determina ainda que a proibição só será aplicada após condenações definitivas. De acordo com Júnior Lourenço, a iniciativa reforça a proteção de crianças e adolescentes e a integridade da administração pública.
2: Misael Varela, do PSD de Minas Gerais, apoia a proposta de emenda à Constituição que reduz a maioridade penal de 18 para 16 anos. A mudança visa punir, com mais rigor, menores envolvidos em crimes hediondos e em casos de violência extrema contra pessoas e animais.
0: Misael Varela pondera que a responsabilização penal vai depender de laudo técnico que comprove a capacidade do jovem de entender a gravidade do ato. Para o deputado, a proposta evita a impunidade em casos de extrema violência.
2: Exigir vídeo monitoramento e punir a omissão de casos de agressão contra crianças e adolescentes em creches e escolas é a proposta de delegado Bruno Lima, do Podemos de São Paulo. O texto ainda impõe pena para os dirigentes que deixarem de notificar casos suspeitos.
0: Delegado Bruno Lima argumenta que crianças pequenas muitas vezes não conseguem relatar abusos, o que exige provas objetivas. O parlamentar pondera que as câmeras devem ficar restritas às áreas comuns, prevendo penas mais duras para maus tratos em creches.
2: André Fernandes, do PL do Ceará, apresentou o projeto que determina a queima completa como único método para destruir entorpecentes apreendidos e plantações ilícitas. racistas. Pela proposta, a destruição deve ser gravada em vídeo com registro de geolocalização.
0: Na avaliação de André Fernandes, métodos atuais como enterramento não garantem a destruição total dos materiais apreendidos. Para o deputado, a incineração evita que drogas e lavouras voltem ao mercado ilegal por falhas no descarte policial.
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6: Justiça.
2: Os deputados aprovaram um projeto que esclarece a atuação do Ministério Público em pedido de pensão alimentícia. A repórter Paula Bittar explica os detalhes.
9: A Comissão de Constituição e Justiça da Câmara aprovou uma proposta que inclui no Estatuto da Criança e do Adolescente uma regra autorizando o Ministério Público a pedir judicialmente pensão alimentícia em favor de crianças e adolescentes. Pela proposta, isso poderá ocorrer mesmo que os pais continuem exercendo seus direitos e deveres legais em relação ao filho, que a criança ou adolescente não esteja em situação de risco e que exista defensoria pública na comarca. O objetivo é transformar em texto legal um entendimento que já é adotado pelo Superior Tribunal de Justiça. A relatora na CCJ, deputada Maria Arraes, do PSB de Pernambuco, destacou que a proposta não traz uma inovação substancial, mas confere maior precisão ao texto legal ao incorporar orientação jurisprudencial já consolidada, promovendo segurança jurídica, uniformidade interpretativa e previsibilidade na atuação dos órgãos responsáveis pela tutela dos direitos infanto-juvenis. De acordo com o Estatuto da Criança e do Adolescente, o Ministério Público pode promover ações de alimentos em favor de crianças e adolescentes. Mas a lei não explicita que essa atuação independe da situação familiar pela tutela dos direitos infanto-juvenis. De acordo com o Estatuto da Criança e do Adolescente, o Ministério Público pode promover ações de alimentos em favor de crianças e adolescentes, mas a lei

0: quando as crianças estão em vulnerabilidade, quando as crianças precisam dessa ajuda do Estado. Na prática, o que a gente faz é colocar agilidade numa rede de proteção que é muito importante para as crianças. Porque a gente sabe que a justiça tem o seu próprio tempo, ela demora, mas a fome, essa não tem tempo.
1: A proposta, que inclui no Estatuto da Criança e do Adolescente uma regra autorizando o Ministério Público a pedir judicialmente pensão alimentícia em favor de crianças e adolescentes, pode seguir agora para a análise do Senado, a menos que haja recurso para votação antes pelo plenário da Câmara. Da Rádio Câmara, de Brasília, Paula Bittar.
2: Ciência e tecnologia.
3: Aliel Machado, do PV do Paraná, defende a regulação e o combate ao abuso de poder de grandes empresas de tecnologia. Ele explica que a ideia é permitir que o governo federal imponha regras de transparência e evite privilégios para produtos das próprias plataformas.
4: Aliel Machado argumenta que o mercado digital exige uma área especial dentro do Conselho Administrativo de Defesa Econômica para proteger o direito do consumidor. Ele ressalta que as regras devem focar apenas nas chamadas Big Techs, garantindo mais espaço para pequenos concorrentes.
3: Doutor Ismael Alexandrino, do PSD de Goiás, quer estabelecer diretrizes mais rigorosas para a classificação indicativa de desenhos e animações digitais. A proposta obriga emissoras e serviços de streaming a barrar produções com cenas de violência, humilhação ou duplo sentido.
4: Doutor Ismael Alexandrino lembra que o uso indiscriminado de telas por bebês e crianças pequenas traz prejuízos ao desenvolvimento cognitivo e emocional. Ele defende que as plataformas de vídeo auditem seus catálogos sob pena de multas milionárias e suspensão da empresa.
3: Pastor Eurico, do PSDB de Pernambuco, cobra do governo explicações sobre denúncias de interferência na eleição do Conselho Regional dos Técnicos Industriais da Terceira Região. Ele quer saber se o Ministério da Ciência, Tecnologia e Inovação apoiou uma das chapas concorrentes em Pernambuco e na Paraíba.
4: Pastor Eurico pede detalhes sobre agendas, manifestações públicas e uso de recursos do Ministério em favor de candidatos. Segundo o parlamentar, denúncias apontam quebra dos princípios da impessoalidade, neutralidade, além de possível abuso de poder político.
2: Direitos humanos.
3: Comissão aprova projeto que obriga as escolas a comunicarem suspeitas de trabalho infantil ao Conselho Tutelar. A reportagem é de Agui Pontes.
5: A Câmara dos Deputados debate fazer com que as escolas sejam obrigadas a comunicar ao Conselho Tutelar suspeitas de trabalho infantil. A proposta, apresentada pelo deputado Amon Mandel, do Republicanos do Amazonas, insere a mudança no Estatuto da Criança e do Adolescente. Segundo a proposta, já aprovada pela Comissão de Educação, a suspeita ou comprovação da prática de trabalho infantil precisa ser apontada pela instituição de ensino, especialmente se envolver uma criança de até 12 anos. A Constituição já prevê o contato da escola com o Conselho Tutelar, em caso de maus tratos ou faltas excessivas e injustificadas à escola. Segundo a relatora na comissão, deputada Franciane Baier, do Republicanos do Rio Grande do Sul, a escola é estratégica para dar esse primeiro alerta.
6: A escola é muitas vezes o primeiro lugar onde os sinais de exploração aparecem. E ao tornar essa obrigação expressa na lei, damos mais agilidade para que o Conselho Tutelar seja acionado e as medidas de proteção sejam tomadas o quanto antes.
5: A Constituição proíbe o trabalho para menores de 16 anos, salvo na condição de aprendiz, que o jovem pode desempenhar a partir dos 14 anos. Segundo um estudo recente do Fórum Nacional de Prevenção e Erradicação do Trabalho Infantil, 1 milhão e 650 mil crianças e adolescentes estão tendo sua força de trabalho explorada no Brasil. A proposta que prevê a denúncia do trabalho infantil pelas escolas ao Conselho Tutelar será analisada pela Comissão de Previdência, Assistência Social, Infância, Adolescência e Família. Da Rádio Câmara de Brasília, Agui Pontes.
4: Márcio Alvino, do PL de São Paulo, enaltece o trabalho da APAE, Associação de Pais e Amigos dos Excepcionais, na inclusão e na defesa dos direitos das pessoas com deficiência. Ele ressalta a atuação de profissionais, voluntários e famílias no apoio a milhões de brasileiros.
3: Márcio Alvino defende o fortalecimento das APAEs por meio de mais recursos e de políticas públicas voltadas às pessoas com deficiência. Vice-presidente da Frente Parlamentar em Defesa das APAEs, o deputado reafirma o compromisso.

0: compromisso de apoiar as instituições presentes em todo o país.
1: Educação.
2: O projeto de Geraldo Mendes do União do Paraná prevê o abono de até 3 dias de faltas escolares por mês para alunas com deficiência durante o período menstrual. A medida dispensa atestado médico, bastando a notificação da família à instituição de ensino.
0: Geraldo Mendes argumenta que dores intensas tornam a frequência escolar dolorosa para muitas adolescentes com deficiência. Para ele, a dispensa de laudo mensal evita filas desnecessárias nos postos de saúde e assegura o direito à educação sem reprovação por falta.
2: Fomentar o hábito da leitura e ampliar o financiamento de bibliotecas.
3: No

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1: A Rádio Cidade informa a hora certa.
2: 8 horas.
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0: 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A Rádio Cidade informa a hora certa.
1: 9:01. 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